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1: Olá, amigo ouvinte. A turma do Mundo Sem Segredos já chegou para mais uma edição deste programa que tem a missão de entreter-te e informar-te. E hoje vamos informar-te sobre a mutilação genital feminina, um ato que até os dias de hoje ainda acontece em algumas regiões do nosso país. No programa de hoje poderás saber quase tudo sobre a mutilação genital feminina, que é um procedimento que envolve a remoção parcial ou total dos órgãos genitais externos femininos ou qualquer outra lesão nos órgãos genitais das mulheres sem justificação médica. Bom, sobre a mutilação genital vamos continuar a falar daqui a pouco. Por enquanto, vamos à nossa saudação musical com Hot Blaze e a música Luta Forte.
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0: A ficar para trás, Hot Blaze e a música Luta Forte. Afinal, é necessário lutarmos bastante para alcançarmos os nossos objetivos. No mundo sem segredos, há espaço para todos e a opinião de todos é válida. Por isso mesmo, vamos já seguir a rubrica Opinião Pública.
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2: Bom, talvez não saberia especificar exatamente o que seria a mutilação genital feminina, mas de forma comum entendo que mutilação genital feminina é quando se extrai, né, o clítoris da mulher. Eu penso que seja por aí, eu não acho que seja importante. Uma vez que a mulher foi gerada com o órgão, por que o mutilar? Então, mutilando, tira automaticamente todo o direito da mulher. A mulher tem direito de sentir prazer, desejo, como qualquer um ser humano também tem. Então, extraindo este órgão, evidentemente que muita coisa fica inibida na mulher.
3: Sem algo com tanta certeza, mas eu acho que a mutilação genital feminina vem da parte, aliás, o mutilar é algo que se retira. Então, órgão genital feminino, estamos a falar da parte íntima da mulher. Então, juntando as duas coisas, eu acho que estamos a falar da retirada do órgão genital.
4: É uma espécie de circuncisão que é feita nas meninas em algumas províncias nos ritos de iniciação. Não acho importante, acho desnecessário nas meninas. Acho que deixar as meninas mais vulneráveis pode causar infecções, coisas do tipo.
5: Bem, a mutilação genital feminina é um assunto que, de primeiro, é constrangedor para a mulher. É um assunto que traz uma consequência muito grave para os órgãos femininos, naturalmente, e pode trazer consequências até para o futuro, consequências traumáticas, com traumatismos, e pode criar também deficiências. Então, isso quer dizer que mutilação é um assunto que, de natureza, já é um assunto muito grave. Então, quero dizer que, para mim, também é novo, porque, por ouvir, por as coisas que eu ouço ao redor, é um assunto muito grave. Eu acho que não é nesta prática não há nenhuma importância, porque nós precisamos de viver com os nossos órgãos completos, e para sobreviver, se eles não estão completos, pode causar algum transtorno pessoal, e a sua vida pode não correr bem através dessa prática.
6: A mutilação genital feminina seria, como se diz, não castração, mas sim amputar, né, os clítoris das mulheres, porque há cidades que isso torna-se tradição, mutilar os clítoris das mulheres, que isso culmina com a falta de reprodução das mulheres, né? Isso que eu acho, essa é a minha opinião. A importância dessa prática para as mulheres não há negatividade ou positividade. Se a mulher mutila os seus clítoris, praticamente está a limitar-se ao prazer e a concepção, né? Que é estar grávida, ter um filho ou uma filha, fazer família, entre outros.
0: Em algumas tribos, as raparigas têm os seus órgãos sexuais mutilados. É feita para marcar a transição da infância para a maturidade. Amigo ouvinte, achas que estes procedimentos, como a mutilação genital feminina, são realmente importantes para mostrar que as meninas já estão a entrar na fase adulta? Eu, em particular, acredito que o que dita se a pessoa já está a entrar na fase adulta são os comportamentos, as atitudes, a forma de agir da pessoa e não exatamente procedimentos como a mutilação. Vamos voltar a ouvir algumas opiniões em torno deste assunto, mas agora com a Gira Fonseca e suas convidadas na rubrica Sentada da Malta.
7: 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Olá, amiga ouvinte. Seja bem-vindo a mais uma rubrica Sentada da Malta. Na edição de hoje vamos falar da mutilação genital feminina e temos como convidadas duas raparigas lindas, Érica da Silva e Michelle Lopes. Malta, vocês já ouviram falar da mutilação genital feminina? Michelle, vamos começar por ti. O que é que tu tens a dizer? O que é que tu pensas sobre a mutilação genital feminina?
8: Eu acho que a mutilação genital feminina é o corte ou a remoção do clítoris ou a costura dos pequenos lábios.
7: E agora é a tua vez, Arique.
9: Bem, para mim, mutilação genital feminina é a deformação do órgão sexual feminino. Digo isto porque, eu tenho conhecimento de que existem dois tipos de mutilação genital feminina e que muitos de nós confundem essas coisas. Nós pensamos que é a definição clara, é um único processo só, mas temos a mutilação genital feminina, tem dois tipos. O primeiro que é a mutilação clitoriana. A mutilação clitoriana vem a ser a remoção parcial ou total do clítoris. E o segundo, neste caso, é a excisão, que é também a remoção parcial ou total do clítoris e dos pequenos lábios.
7: Certo. E na vossa opinião, vocês acham que é importante que as mulheres sejam mutiladas nos seus órgãos sexuais?
9: Eu penso que não, porque esta prática é algo que vai contra os direitos humanos. O simples ato de mutilar um órgão genital, tanto feminino ou masculino, é algo desumano. Eu penso que é algo desumano. Primeiro pelo processo de dor em que a mulher é submetida e depois as complicações que ela vem a ter. Isso é algo totalmente discriminatório.
7: A Érica esteve aqui a dar o seu parecer sobre a importância. Agora é a Michelle.
8: Sim, eu concordo com o que a minha colega disse. Eu não acho que é necessário que elas façam isso, porque elas só terão mais problemas ali onde elas foram mutiladas e terão problemas psicológicos também.
7: E quais seriam as vantagens e desvantagens da mutilação feminina?
8: Eu acho que não tem vantagens da mutilação feminina. E as desvantagens são as psicológicas, o traumatismo, e as físicas são a hemorragia, as dores permanentes e na hora do parto, se costuraram pequenos lábios, como é que o bebê vai nascer? Terá sempre que passar para cesárea.
7: Certo, Érica.
9: Como bem disse a Michelle, não há vantagens no processo de mutilação genital feminina. Pelo contrário, há desvantagens só. Primeiro que é a parte psicológica. A mulher é submetida a um processo que traz para ela traumatismos psicológicos e aquela coisa toda também, o processo da dor. A mulher que é mutilada tem facilmente, é fácil que ela contraia infecções, doenças como infecções, e depois o fechamento vaginal que acontece deixa apenas espaço para a excreção da urina e da menstruação. Neste caso, a mulher quando vai dar parto contrai algumas complicações porque não há caminho para que possa evacuar o bebê, posso assim dizer. E fora as complicações também, eu penso que outra desvantagem que tem é quanto ao seu desejo ou apetite sexual, porque eu acredito que quando acontece essa coisa da mutilação genital, a mulher perde total desejo pela prática sexual e torna isso mais prazeroso para o homem em relação à mulher, porque ela já não tem sensibilidade sexual.
7: Muito bem. E na vossa opinião, por que é feita essa prática, mutilação genital feminina?
8: Essa prática é feita porque as pessoas que fazem pensam que a mulher tem mais valor quando é feita a mutilação. E que quando a mulher é feita a mutilação, ela deixará de sentir atração sexual por outras pessoas. E assim não vai trair o seu marido.
9: Bem, esta prática é costumeira da África. É uma prática que nós... Esta prática é costumeira da África. E muitos dos países africanos têm como a prática mutilação genital feminina como cultura. Eles olham para isto como uma cultura. Onde a mulher é obrigada... A mulher, quando muito em alguns países, até por exemplo o nosso caso de Moçambique, é uma prática feita no norte. Muitos na zona norte do país têm este hábito. E quando a mulher começa com esta coisa da primeira menarca, os ritos de iniciação, posso assim dizer, quando ela passa pelos ritos de iniciação, é entendido que ela já é mulher e já está pronta para ir ao lar. Então, a mutilação genital é uma consequência disso. É uma consequência dos ritos de iniciação.
7: Muito bem. E vocês já viveram uma experiência? Já vivenciaram uma experiência destas? Ou conhecem alguém que tenha passado por essa situação?
9: Bem, a vivenciar assim como tal, não. Mas tenho algumas conhecidas que... tem isto como cultura. E não é a mutilação como tal, a parte da remoção e o corte, mas fazem aquele processo, como é que se chama, de puxar os lábios, que chamam de matunas.
7: Matunas,
9: esta é a expressão vulgar, chamam de matunas. E tem algumas conhecidas sim que já passaram por esse processo.
7: Muito bem. E qual a mensagem que vocês deixam para as famílias que ainda não... Que ainda realizam essa prática?
9: Bem, o conselho que eu deixo a todas as famílias que têm estes hábitos é que parem. Parem mesmo, porque isso é uma prática discriminatória, totalmente discriminatória, porque expõe a mulher a vários riscos. Além das doenças que ela pode contrair, é a pressão psicológica que ela passa também. Isso é vai contra aqueles que são os direitos humanos.
7: Ok, Michelle?
8: Eu concordo com a Erika. É o mesmo recado que eu tenho a dar. Que parem, porque isso só afeta mais as mulheres e deixa elas mais fragilizadas.
7: Muito bem. Termina assim mais uma rubrica Sentada da Malta, onde destacamos a mutilação genital feminina. Até uma próxima oportunidade.
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0: Opiniões super interessantes deixadas aqui por estas duas meninas, Erika da Silva e Michelle Lopes, convidadas da Agira Fonseca na rubrica Sentada da Malta. Muitas vezes a razão para a mutilação é para evitar que a mulher sinta prazer na relação sexual. Todavia, cientificamente não há nenhuma razão para mutilar os órgãos sexuais da rapariga e muitas pessoas estão contra essa prática porque não tem nenhuma vantagem e só traz sofrimento e infecções. A mutilação genital feminina pode ser muito perigosa e às vezes as raparigas morrem das consequências, tais como sangrar demasiado, ter infecções que podem alastrar até aos órgãos sexuais internos, provocando a infertilidade ou morte, a urina e o sangue menstrual podem ficar bloqueados dentro do corpo da mulher e causar infecções, ter dores e dificuldades em manter relações sexuais e no parto. Essas consequências são razões mais que suficientes para pensarmos duas vezes antes de realizar este procedimento. A Estelina Mavi conversou com uma especialista sobre este assunto. Vamos acompanhar.
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11: trouxemos hoje ao estúdio o Canca João Milhon, ele que vai conversar conosco a respeito da mutilação genital feminina. Olá, Canca, para dar início à nossa conversa, gostávamos de saber de si o que é exatamente mutilação genital feminina.
12: Olá, Celina. Bom, sobre a mutilação genital feminina, eu entendo como uma prática que envolve a remoção ou corte dos lábios ou do clítoris.
11: E como é que é feita essa prática?
12: Bom, geralmente essa prática é feita da seguinte maneira. Pega-se uma lâmina, não é? Pode ser feita colocando ou não anestesia e faz-se o corte dos lábios grandes e os pequenos. Também faz-se o corte do clítoris e faz-se enceramento da vulva. Mas ao fazer o enceramento da vulva, deixa-se um pequeno furo que é para, ou um pequeno orifício que é para a passagem da urina, também permite a passagem da menstruação. No dia em que a pessoa decidir fazer sexo ou engravidar para poder dar parto, volta a se abrir o tal enceramento que se fez da vulva.
11: E gostávamos de saber de si, Canca, existem zonas no nosso país em que esta prática é feita?
12: Bom, em Moçambique essa prática não é comum, não é? Mas existe rumores de que na zona norte de Moçambique, estamos a falar de Cabo Delgado, pode ter havido essas práticas, porque geralmente lá na zona norte temos imigrantes que vêm do norte da África, e no norte da África essas práticas são comuns. Então, há rumores de que exista essa prática, apesar de que a Organização Mundial de Saúde proíbe essas práticas. Então, há uma e outra pessoa que faz isso nas escondidas, lá na zona norte de Moçambique.
11: E, neste caso, existe alguma diferença entre circuncisão masculina e a mutilação genital feminina?
12: Bom, existe sim, porque a circuncisão masculina é necessária. É necessária porque previne de algumas doenças, não é? Previne de doenças e questões de estéticas ou também questões religiosas. Mas já a mutilação é algo que não previne doenças. Ao invés de prevenir, até traz consequências, mas mais pela frente podemos falar sobre as consequências.
11: E não ficou para mais tarde, é a questão exatamente a seguir. Quais são as consequências da mutilação genital?
12: Bom, para a saúde são várias as consequências, né? Dependendo de como foi feito o procedimento, pode haver infecções, não é? Recorrentes, pode haver uma dor crônica, às vezes até pode haver dificuldade de urinar ou de escoar o fluxo menstrual, pode também haver cistos, não é? Pode haver impossibilidade de engravidar, pode até ter dificuldades de fazer o parto ou ter hemorragias. Bom, até agora não há nenhum conhecimento médico ou não há nenhum benefício que os médicos digam que existe na mutilação genital feminina.
11: E agora eu gostava de saber de si, se essa prática tem alguma relação com os casamentos prematuros?
12: Bom, eu acredito que existe sim, porque a mutilação genital feminina é uma das práticas dos ritos de iniciação. Então, geralmente, a mulher

0: nosso convite, por estar aqui a conversar conosco. Este tema é importante para o jovem adolescente estar em casa neste momento a acompanhar o nosso programa. Mesmo a caminhar para a reta final, gostávamos de saber se que mensagem deixa para os jovens adolescentes que estão a ouvir neste momento, não só para toda a família moçambicana que está em casa a escutar o nosso programa.
1: Bom, para os jovens moçambicanos, para a família em geral, eu aconselhava não praticar esse tipo de ritos, né? Vimos que a mutilação genital feminina não tem nenhum benefício, não há médicos que disseram que existe um benefício nisso. Então, vamos evitar esse tipo de práticas. E para os jovens, vamos também evitar casamentos prematuros. Devem formar-se, devem trabalhar e sentir-se preparados para o casamento. Esta é a mensagem que eu gostaria de deixar para todas as famílias moçambicanas e os jovens. Obrigado.
0: Muito obrigada e chegamos ao fim da nossa conversa. Regressamos numa próxima oportunidade. Fiquem bem.
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3: Para trás a rubrica Entrevista da Semana, trazida por Celina Mavi, e agora vamos convidar as meninas Yumna Ágira e Trifnei dos Santos para trazerem-nos a rubrica Curiosidades da Semana.
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5: Olá, ouvinte. O meu nome é Yumna Ágira e estou ao lado de Trifnei dos Santos. Hoje vamos falar sobre algumas curiosidades sobre a mutilação genital feminina.
6: A mutilação genital feminina é considerada uma violação dos direitos humanos, mas, de acordo com as Nações Unidas, ela continua sendo praticada em pelo menos 30 países.
5: O Dia Internacional da Tolerância Zero à Mutilação Genital Feminina, marcado a 6 de fevereiro, é utilizado para chamar atenção sobre os problemas da prática e busca apoio para acabar com ela.
6: A mutilação genital feminina se refere a qualquer procedimento envolvendo a retirada total ou parcial da parte externa ou qualquer outra lesão na genitália feminina, por razões não médicas.
5: Existem quatro tipos de mutilação genital feminina. O tipo 1, também chamado de clitoridotomia, é aquele que envolve a retirada total ou parcial dos clítoris ou prepúcio.
6: O tipo 2, também conhecido como incisão, é a retirada total ou parcial dos clítoris e dos pequenos lábios.
5: O tipo 3, também chamado de infibulação, é o estreitamento do orifício vaginal. A redução é feita através de um corte e do reposicionamento dos pequenos lábios ou grandes lábios. Mais tarde na vida, mulheres infíbulas podem ter os orifícios vaginais cortados na noite de núpcias ou antes do parto.
6: O tipo 4 é qualquer outro procedimento prejudicial para a genitália feminina, por razões não médicas, como perfuração, incisão, raspagem ou cauterização.
5: Os tipos 1 e 2 são os mais predominantes, mas existem variações entre países e comunidades. O tipo 3 é experimentado por cerca de 10% de todas as mulheres afetadas.
6: Nos locais onde é praticada a mutilação genital feminina, tem um apoio tanto de homens como de mulheres, normalmente sem questionamento. Contudo, as razões para a prática têm, com frequência, raízes na desigualdade de gênero.
5: Em algumas comunidades, ela é realizada para controlar a sexualidade de mulheres e meninas. Às vezes, um pré-requisito para o casamento e pode ter relação forte com o casamento infantil.
6: Ouvinte, termina assim mais uma rubrica de curiosidades. Nós regressamos na próxima semana.
5: Beijinhos.
3: Obrigado, meninas, por nos trazerem estas curiosidades. E eu creio que por hoje é tudo. Mas antes, deixa dizer-te que a mutilação genital feminina também tem consequências psicológicas para as raparigas. Por exemplo, elas perdem a confiança nos seus pais ou encarregados e podem sofrer de ansiedade, depressão e sentirem-se incompletas. Agora sim, é tudo. Amigo ouvinte, despedem-se Lávia Chauk, Adolfo Filipe, Agira Fonseca, Celina Mavi, Trifnei dos Santos, Yumna Ágira, Nildo Nhalanguatala. Tchau, tchau. Fique bem.

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9 horas 22 minutos, sábado de manhã, 29 de agosto de 2026, e viva a cidade! Bom dia, bom sábado, bom fim de semana!

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0: net to Bob Marley, YG Marley. Praise Jah in the Moonlight. Nesta manhã de sábado, prestes a findar o mês de agosto, trazemos aqui efemérides, também destaques do fim de semana em termos de desporto internacional. As ligas mais seguidas pelos moçambicanos. Quais são os jogos deste fim de semana? Vais saber aqui no programa, através da antena Cidade FM.
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You got it, Vedo. 9:46, viva a cidade. Seguimos com sons do States para Mons. É fim de semana. Vagero. Ai, menina. E Helio Beats. Bom dia, bom sábado, bom fim de semana.

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1: Não tem jeito, meu compadre. 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

sou da Bahia, Isaí Quinera. Bahia que já vai ser mais apreciada com a chegada do verão. Está mais bonita. E tudo o resto, a temperatura por acaso hoje está boa. Um solzinho ali e tal. Depois de durante a semana termos ameaçado aquele cinzento do céu. Hoje está colorido, está fim de semana, está sábado. E a cidade está viva. E viva a cidade, bom dia. Clássico Nova. Ubaca Seletela. Bom dia!

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Lindições de Kizomba Made in Moz, Abu Chamo Munhoto, ao lado de Tamires Moiane. 10 horas 34 minutos, viva a cidade! Daqui a bocado vais saber quais são os jogos das ligas internacionais que nós seguimos, das essas equipas, as principais equipas, para as quais andamos aí a discutir. Seguimos com Se Ela Soubesse, Erin Costa. Bom dia, bom sábado, bom fim de semana e viva a cidade!

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0: Ludmilla, Maliciosa.
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0: Quem joga este fim de semana? Alguns jogos têm aqui. Real Madrid joga no domingo às 17. Real Madrid Málaga. Pessoal do Real! Real! Los Blancos! Real Madrid! Málaga. É amanhã às 17. Na Liga, vamos ver os jogos. O PSG vai jogar contra o LOSC. Deixa eu ver uma coisa aqui. Ah, tá bem. Vários jogos. Uma coisa que deu berro aqui. Voltamos aqui um bocado. Ah, tem um problema. As máquinas também, quando dão berro. Ai, ai, ai. Tem um problema aqui. Não conseguir visualizar aquilo que queria. A informação que vos queria passar. Portanto, fiquem atentos hoje sobre a efeméride do dia. Vamos falar sobre. Na efeméride sobre o Dia Internacional de Tubarão Baleia. Curiosidade, sim, é uma efeméride curiosa, com aquelas entrevistas habituais com respostas hilariantes. Mais à frente aqui no programa, na efeméride, celebramos amanhã, 30 de agosto, o Dia Internacional do Tubarão Baleia.
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0: E agora vamos à efeméride. Celebramos amanhã, ou assinalamos, o Dia Internacional do Tubarão-Baleia.
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0: Sim, este dia começou a ser comemorado em 2012 com o objetivo de preservar este animal que está em perigo. Apesar de poder mergulhar a mais de 3 mil metros, de medir 16 metros e de pesar 12 toneladas, o tubarão-baleia é vulnerável, sendo muito procurado pelo homem por causa das suas barbatanas e carne, que são vendidas a altos preços. O tubarão-baleia é um animal inofensivo ao homem e uma atração turística em locais como o Japão. A sua real população é desconhecida e a sua espécie está em perigo. E por estarmos a falar do tubarão-baleia, que é um animal que vive no mar, perguntamos às pessoas quais são os animais que vivem no mar.
2: Marta, quantos doces?
3: Ok, saberias numerá-lo?
2: Sim, é... Magumba, carapau, tainha, peixe-pedra, garoupa, salmão, bacalhau, que mais? Atum. Yeah, acho isso.
4: Olá, meu nome é Castigo Alfândega. Bom, existem muitos tipos de peixe que existem no mar. Então, dentre eles, falamos do peixe carapau, falamos do peixe dourado do mar, falamos do peixe corvina e muito mais.
5: Jéssica Chicoava, dizer exatamente quantos tipos de peixe existem seria difícil, mas posso enumerar alguns. Temos o peixe cera, salmão, atum, peixe vermelho, carapau. Yeah, são esses que eu conheço. Jéssica Chicoava, dizer exatamente quantos tipos de peixe existem seria difícil, mas posso enumerar alguns. Temos o peixe cera, salmão, atum, peixe vermelho, carapau. Yeah, são esses que eu conheço.
6: Meu nome é Dilson Clayton. Bem, não sei dizer a fundo quantos tipos, mas conheço alguns tipos de peixe. Por exemplo, a tilápia, o peixe dourado, a carpa, o tambaque, o atum, a corvina, a garopa, a sardinha e vários outros.
7: Oh, chamo-me Ângelo Clemente.
8: Sabe dizer quantos tipos de peixes existem no mar e podes enumerar cada um deles?
7: Muitos, já conheço vários tipos de peixe. Tem peixe mucade, tem peixe mitarancha, tem peixe mirosse, tem peixe pende. E vários tipos também, que não posso mencionar, até que já esqueci.
9: Olá, Atara. Não sei dizer quantos aqui existem, mas posso enumerar alguns que eu conheço. Tem garopa, salmão, cavala, atum, carapau, que eu gosto muito. Qual outro? Esses são os que eu mais conheço.
10: Oi, eu sou Cláudia. Não sei ao certo, né, mas posso tentar. Peixe-pedra, peixe-cera, garopa, atum, peixe-vermelho, carapau. Yeah.

0: Olá, chamo-me Adriana Chandamela. Os tipos de peixes que existem no mar são tubarão, baleia, foca, são muitos tipos.
1: Chamo-me Vitor. O tipo que eu conheço no mar temos magumba, temos sardinha, temos matainha, temos baleias.
2: Walter Nancundos.
3: Walter, sabe dizer quantos tipos de peixes existem e podes enumerar?
2: O número incerto não posso dizer, mas posso enumerar alguns que na quais eu conheço. Temos o peixe cera, o peixe garopa, o peixe leopardo, o peixe preto, o peixe vermelho, o peixe atum, o carapau e os demais.
4: O tubarão-baleia é o maior tubarão e o maior peixe do mundo, com uma boca de cerca de 5 metros, mas que se alimenta apenas de plâncton por filtração. Será que as pessoas sabem qual é o maior animal que vive no mar?
3: Sabe dizer qual é o maior peixe que existe no mar?
5: Sim, é tubarão-baleia.
3: E sabe dizer qual é o maior peixe do mar?
6: É o tubarão branco. É o tubarão branco.
3: E saberes me dizer qual é o maior peixe do mar?
7: Eu acho que o maior é tubarão.
3: E sabe me dizer como se chama o maior peixe do mar?
7: Eu penso que o maior peixe do mar é baleia.
3: E sabe me dizer como é que se chama o maior peixe que existe no mar?
8: Sim, tubarão.
3: E sabe me dizer qual é o maior peixe que existe no mar?
7: É o tubarão.
3: E sabe me dizer qual é o maior peixe que existe no mar?
1: É baleia, é a baleia.
3: E sabereis me dizer qual é o maior peixe do mar?
9: Acho que é o tubarão branco.
3: E sabe dizer qual é o maior peixe que existe no mar?
2: Peixe tubarão, sim, peixe tubarão. É o peixe mais grande.
4: Ok. O dia do tubarão-baleia, como disse no início, é celebrado amanhã, dia 30 de agosto. Quantos dos nossos entrevistados têm conhecimento desta data?
3: E sabe dizer quando é que celebra-se o Dia Internacional do Tubarão Branco?
9: Não sei.
3: E se puder escolher alguma data?
9: Dia 25 de setembro.
3: E sabe dizer quando é que celebra-se o Dia Internacional do Tubarão Baleia?
7: Infelizmente não.
3: E se puder escolher alguma data, qual seria?
7: Dia 6 de outubro.
3: Sabe dizer quando é que celebra-se o Dia Internacional do Tubarão Baleia?
8: Epa, não sei.
3: E se pudesse escolher uma data, qual seria?
8: Para mim seria dia 1.
3: E sabe me dizer quando é que celebra-se o Dia Internacional do Tubarão-Baleia?
7: Não, mas poderia ser 11 de dezembro.
3: E sabe me dizer quando é que celebra-se o Dia Internacional do Tubarão-Baleia?
7: Infelizmente eu não sei dizer.
3: E se pudesse escolher uma data, qual seria?
7: Dia 20 de março.
3: E sabe me dizer quando é que celebra-se o Dia Internacional do Tubarão-Baleia?
1: Dia 26 de junho.
3: E saberes me dizer quando é que celebra-se o Dia Internacional do Tubarão-Baleia?
6: Não, infelizmente não. Não tenho assim a fundo as informações. Nem posso adivinhar para não errar.
3: E se pudesse escolher alguma data, qual seria?
6: 12 de julho.
3: E sabe me dizer quando é que celebra-se o Dia Internacional do Tubarão-Baleia?
7: Não.
3: E se pudesse escolher alguma data?
10: Dia 25 de dezembro.
3: E sabe me dizer quando é que celebra-se o Dia Internacional do Tubarão Branco?
9: Não sei.
3: E se puder escolher alguma data?
9: Dia 25 de setembro.
3: E sabe me dizer quando é que celebra-se o Dia Internacional do Tubarão Balé?
2: Não tenho uma estimativa, mas... Não sei dizer.
3: E se puder escolher alguma data, qual seria?
2: Seria março, dia 16...
3: E sabe dizer quando é que celebra-se o Dia Internacional do Tubarão-Baleia?
11: Sei dizer sim. O peixe Tubarão-Baleia celebra-se no dia 31 de agosto.
4: Muito bem. Há algumas curiosidades sobre o Tubarão-Baleia. A cabeça do Tubarão-Baleia contém órgãos que o ajudam a navegar. O Tubarão-Baleia contém hospedeiros que vivem no seu corpo. O tubarão-baleia é considerado ameaçado de extinção. Apesar do nome, o tubarão-baleia é um peixe da família dos tubarões e possui esse nome pelo seu tamanho e a sua semelhança com as baleias. possui mais de 3 mil dentes minúsculos, mas eles não servem para mastigar nem morder presas. Cada tubarão-baleia tem um padrão único de manchas brancas no corpo, o que ajuda os cientistas a identificarem cada indivíduo. A pele nas costas do animal pode chegar a 15 centímetros de espessura. E o tubarão-baleia pode viver entre 80 a 130 anos. Hoje falamos do Dia Internacional do Tubarão-Baleia, que se assinala amanhã, 30 de agosto. Este dia que começou a ser comemorado em 2012 com o objetivo de preservar este animal que está em perigo. 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

0: Olá, seja muito bem-vindo ao nosso espaço de cumplicidade. Desliga o ruído do mundo lá fora, porque nas próximas duas horas a prioridade é o nosso bem-estar. Está no ar o A2 Ritmo e Batida, a nossa banda sonora do soul e do R&B clássico e contemporâneo. Eu, Lautinho Pereira e o Ngoka Ngoka convidamos-te a relaxar.
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Vamos começar esta viagem com uma voz que abraça. A Maria traz-nos um tema sobre a saudade e a promessa do reencontro. Fica contigo e mira again.

0: uma interpretação soberba de Amaria, Till We Meet Again, uma canção que recorda-nos que a distância é apenas temporal quando a ligação é verdadeira.
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0: Mantemos o registro da paixão pura, mas agora em formato de dueto. Quando duas vozes imensas juntam-se, o resultado é uma declaração de amor eterna. Davion Ferris convida Simone para nos trazer um hino à dedicação. Isto é Love You Forever.
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Kevin Ferris e Simone a mostrarem que o amor verdadeiro não tem prazo de validade. Love You Forever, uma das grandes marcas do R&B recente na nossa sintonia. Avançamos agora com um artista que recusa ser rotulado. Ele mistura o jazz, o hip-hop e o soul de uma forma única. E o seu saxofone é quase uma extensão da sua voz. Masego chega ao nosso alinhamento para nos deixar uma sugestão muito especial. Deixa-te levar pelo ritmo de Recommended.

originalidade inconfundível de Maceigo com o tema Recommended, uma recomendação musical que de certeza mereceu a tua total atenção. Vamos agora ouvir um som que aquece qualquer ambiente. A produção sofisticada de The Dream junta-se às rimas certeiras de T.I., uma combinação perfeita dedicada a todas as mulheres especiais que nos ouvem neste momento. Senhoras e senhores, Be My Lady.

Para fecharmos este primeiro bloco musical com chave de ouro, trazemos um verdadeiro veterano do R&B contemporâneo. Um homem cuja voz carrega a intensidade e a sensualidade da velha escola. Tank não precisa de rodeios para expressar o que sente. Quando o sentimento é recíproco, só existe uma resposta possível. Vamos ouvir Yes.

0: Com a voz poderosa de Tank, fechamos as portas do nosso primeiro bloco de hoje aqui no A2 Ritmo e Batida. Espero que estas canções estejam a trazer o calor e a serenidade que o teu dia merece. Continua na nossa companhia para mais boa música. Eu sou o teu locutor, obrigado pela excelente companhia aqui no A2 Ritmo e Batida.
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1: Mantemos a fasquia da sensibilidade lá no alto. A voz rica, madura e cheia de textura texturizada de Baby Rose chega agora à nossa sintonia. Esta é uma canção que serve de abraço e conforto para os dias mais exigentes, lembrando-nos de que há sempre espaço para melhorar. Eis aqui, Better.
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densidade vocal inconfundível de Baby Rose com o tema Better, música que cura e que eleva o espírito. Estamos de regresso ao nosso refúgio musical e começamos esta segunda parte com uma energia contagiante. Uma das vozes mais icónicas do R&B moderno que sabe perfeitamente como unir o ritmo e a emoção. Se o primeiro bloco terminou de forma afirmativa, ela continua na mesma nota de positividade. Senhoras e senhores, Ciara traz-nos a sua vibração única em Yes.

da energia contagiante, viajamos agora até o Reino Unido para encontrar uma das vozes masculinas mais ricas e aveludadas de soul britânico. Daly tem a capacidade rara de fazer-nos flutuar com seu falsete perfeito. Fecha os olhos e deixa-te deslizar pela suavidade de slide.

uma interpretação absolutamente reconfortante. Daily com o tema Slide, espalhando pura classe na nossa sintonia. Nosso alinhamento avança agora para uma zona onde a eletrônica e as batidas urbanas cruzam-se com a essência do soul. O produtor Singo junta-se ao talento de Jamie para criar uma atmosfera hipnótica perfeita para descontrair ao fim do dia. Encontra o teu espaço e relaxa com Setwell.

viagem e sintonizamos na nova vaga do R&B que carrega com orgulho as influências das décadas passadas. Zephrons é um nome que tem conquistado corações pela sua entrega e autenticidade. Ele convida-nos a fazer uma viagem muito pessoal. Vamos dar um passeio virtual com Beverly Drive.

frescura e o talento de Zé Franz com Beverly Drive, uma daquelas canções que fica a ecoar na nossa mente. E para fechar este bloco com a delicadeza que nos caracteriza, trazemos a voz mágica de Jess Caris, uma artista que consegue traduzir a nostalgia e as memórias da juventude em melodias puras e acústicas. Um tema para recordar quem fomos e o que sentimos em Stuck in 16.

0: E é ao som da maravilhosa Jess Caris que terminamos mais uma paragem nesta nossa viagem pelo soul mais autêntico. Que estas canções continuem a trazer-te companhia. Obrigado por estares desse lado.
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O nosso encontro com as melhores vibrações do Soul continuam. Abrimos este novo momento com uma das artistas mais brilhantes e premiadas da nova geração. Ela traz uma sensualidade natural, uma voz poderosa e uma atitude inconfundível que define o R&B moderno. Senhoras e senhores, deixem-se contagiar pelo charme de Coco Jones com o seu tema Body Salty.

Coco Jones, a ditar as regras do R&B contemporâneo com Boris O.T., uma performance vocal cheia de magnetismo. Da energia sedutora, viajamos agora para um ambiente de pura introspeção. Vamos escutar uma das vozes masculinas mais elogiadas e profundas do soul atual, vinda diretamente do Reino Unido. Com uma entrega vulnerável e poética, ele convida-nos a entrar no seu mundo privado. Fica com o talento puro de Elmin com Reclusive.

absolutamente brilhante, Elmin com Reclusive, uma canção que toca direto na alma e nos faz parar o tempo. Avançamos com a frescura e a descontração de uma jovem promessa que traz uma sonoridade leve e muito cativante ao nosso alinhamento. É o ritmo ideal para embalar o teu momento de pausa. Deixa-te levar pela doçura e pela descontração de Leila com o tema Miss Mango.

leveza e o estilo único de Leila com Miss Mango, uma lufada de ar fresco na nossa emissão. Fica mais bonito quando carregamos coisas boas no peito. Este é o teu programa A2 de ritmo e batida na tua estação predileta. Vamos agora acelerar ligeiramente o passo com uma artista que domina a arte de criar melodias viciantes. Com um sol luminoso e influências urbanas muito polidas, ela convida-nos a descodificar os segredos da atração. Joyce Rice espalha todo o seu talento em Crack the Code.

Tracy Rice a decifrar a fórmula perfeita de groove com Crack the Code. Impossível ficar indiferente a este ritmo. Para fecharmos este nosso bloco com chave de ouro, trazemos um dos homens mais criativos, elegantes e românticos de Neo Soul e do R&B atual. Lucky Day encerra este momento com a sua habitual classe, conduzindo-nos numa viagem sonora fluida e apaixonante com No Heifer.

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1: Esta é a sintonia mais gostosa do teu rádio e este é o teu programa A2, ritmo e batida, para acompanhares com o teu parceiro. Continuamos na melhor companhia. No nosso alinhamento chega agora uma voz que redefiniu o R&B contemporâneo com toda a sua elegância e sensibilidade. Aqui está a Neo, isto é Up Out and Gone. Sente o ritmo.

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1: Neo e a força inconfundível de Up Out and Gone, uma batida que fica no ouvido e mexe com o coração. A nossa próxima paragem traz a assinatura de uma das mentes mais brilhantes da nova geração do R&B. Kevin Rose sabe perfeitamente como embalar os nossos sentidos. Deixa-te levar por este balanço que mistura o R&B e o Afrobeat. No ar, Spin.

damos agora espaço à essência feminina e à modernidade do solo britânico. Ela May traz-nos a sua voz magnética e uma atmosfera irresistível. Talvez seja o momento perfeito para aumentar o som. Ouve agora My Just.

suavidade cativante de Ella May e My Just, uma interpretação cheia de atitude que marca o ritmo do nosso programa A2, Ritmo e Batida. Chega agora um artista que domina a arte de criar ambientes íntimos através da música Isaiah Huron. Apaga as luzes e deixa-te levar pelo magnetismo de Slide Slider.

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1: A produção minimalista e a voz hipnótica de Isaiah Uren com Slide Slide, uma viagem sonora perfeita para quem valoriza a nova escola do soul. Subimos a temperatura com um veterano que carrega a verdadeira essência do soul clássico e do New Jack Swing nas veias. A voz inconfundível dos Mint Condition regressa ao nosso alinhamento a solo. Stockley traz a energia certa com She.

0: Stockley, vocalista dos Mint Condition, a espalhar clássico com She, mais um momento de puro soul que aquece a nossa emissão.
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1: Fechamos este bloco com um dos regressos mais comentados da pop mundial. Numa autêntica viagem no tempo produzida por Pharrell Williams, a Queen Bey recupera as suas melhores influências de R&B clássico. Sente o ritmo e sensualidade de Beyoncé em Morning Dew Donkey.

0: Beyoncé com Morning Dew, Donkey, o grande avanço que celebra os 20 anos do icónico álbum B-Day, uma dose maciça de groove para encerrar esta edição da melhor forma. Eu sou Lautinho Pereira e ao lado de Ngoka Ngoka guiamos-te por esta viagem sonora repleta de emoção, nostalgia e boas vibrações. Voltamos na próxima semana à mesma hora. Até lá, mantenha o som vivo.
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Saudações, bem-vindo ao Clássico Hip Hop Time, o show das tardes de sábado na Cidade FM, entre as 14 e as 16. Eu sou o Elder Lionel e estou com o DJ Malele na sonorização. Tem motivos fortes para estar connosco até às 16? Vais saber já.

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1: Nesta edição vamos rodar a entrevista feita ao rapper Alan no programa Impulso desta semana que acaba. Alan prepara um concerto com orquestra e já vai na terceira edição, se não estivermos em erro. Não perca também nesta edição a intervenção de Emílio Coça e Epo 10, membros do Núcleo Siderurgia do Hip Hop, que estão na cidade da Beira a propósito do mês do Hip Hop e do centenário de Moémia de Sousa, assim como dos 30 anos do rapper 4 Ases. Armadu finalmente junta-se ao Hip Hop Time para falar da sua nova música, Pambeni, também feita com o rapper da Beira. Trata-se de Stupa Sirius, mas também um rapper de Maputo, JP. Não saia daí, este é o clássico Hip Hop Time que vai também ser caracterizado pelos seus blocos habituais.
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1: Classic Hip Hop Time, bem-vindo a esta edição que procura aglutinar o rap interprovincial. Vamos a seguir ao tema Mudar e Lutar, a intervenção social do rapper, poeta e ativista moçambicano Scriba. A obra reflete o estilo do artista, voltado para a consciência cívica, resistência e reflexão sobre a realidade social. Scriba é natural da cidade de Xaxai, mas também anda por aqui, onde se formou, na cosmopolita Maputo.
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Ora viva, sejam todos bem-vindos ao programa Zoutfrag. Logo a priori temos indicação de ter ouvintes em linha e pelo que se pode constatar são artistas em conflito com a lei que se opõem a illegal drums e pelo que se pode constatar podem nos comprometer com o sistema. Bem, vamos a isto. Alô, ouvinte em linha? Ouvinte em linha? Alô, alô, alô, ouvinte em linha? Alô, seja bem.

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1: Este programa é uma espécie de mapa cor-de-rosa onde juntam-se rappers subúrbios de Angola e Moçambique, pelo que agora temos indicação de ter um ouvinte a partir de Angola. Este também é um rapper que só cospe Legal Rums e é uma das maiores referências contra o sistema local. Consta-nos que o tiro dado a Savinho deveria ter atingido o pescoço do gás. É, pois

Móvulo. Este é o clássico Hip Hop Time, o show das tardes de sábado na Cidade FM entre as 14 e as 16. Hoje exploramos o Hip Hop na sua dimensão interprovincial. Há um som de Nelly Brain, um nome que conhecemos através do próprio Why Not, chega a solo neste Satisfazer o Vício, usado na abordagem para contar pensamentos e episódios da vida. É também da Bay.

0: Classic Hip Hop Time no seu receptor, Cidade FM 97.9, última sugestão neste segundo bloco. Alguns dos projetos que vieram de Kambukwani com Zipeto também a influenciar deram espaço para a colaboração entre DJ Nod e Sugaya. Este segundo que se destacou em batalhas de freestyle, dotado de uma eloquência invejável na construção de narrativas. São maioritariamente de Maputo, mas partilhamos pela participação de quatro ases na beira, com Fóssil de Maputo e Ray Breaker de Chimoio. Entre outros, We Love Hip Hop.
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1: Nesta edição vamos rotar a entrevista feita ao rapper Alan no programa Impulso desta semana que acaba. Alan prepara um concerto com orquestra e já vai na terceira edição, se não estivermos em erro.
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0: De acordo com o prometido, já a seguir à primeira parte da conversa entre Lautinho Pereira e Alan, a propósito do concerto Sinfonia do Hustler, ter lugar já no próximo mês de outubro.
1: Bem-vindo ao programa Impulso, não é a primeira vez, quase todos os anos estás aqui, uma, duas, três vezes aqui no programa. Estás fresquinho, meu, até achará Brasil ou... Boa tarde, bem-vindo.
2: Boa tarde, estou a achar Angoche, minha terra, Nampula.
1: Então depois foste para Angoche, né?
2: Não, eu estou sempre em Angoche. Angoche é um estado mental.
1: Ah, tá bom. Não, é que sabes qual é a cena? Porque é que eu estou a dizer, até a cheirar Brasil e tal. O Lil Wayne de Mose foi para Dubai. Então ele diz, agora está a cheirar Dubai. Ah, cheira Dubai.
2: Okay. Um charote aí para o Lil Wayne de Mose, meu conterrâneo.
1: Pois é. Alan, bem-vindo ao programa.
2: Muito obrigado. Um abraço aí a todos os ouvintes da Rádio Cidade. É sempre uma honra estar aqui. Aqui já é casa. Decidi começar por aqui mesmo.
1: Altamente.
2: Decidi começar por aqui. É para os motivos, vais adiantar lá.
1: Sim. Eu vou adiantar. O foco aqui principal tem a ver com a terceira edição do Alan com Orquestra, subordinada ao lema Sinfonia do Hustler. Esta vai realizar-se no Centro Cultural Moçambique-China, marcando uma nova fase de fusão entre o rap moçambicano e a música instrumental. A primeira pergunta que eu quero te colocar é: como é que surgiu esta ideia de cruzar o hip-hop com uma orquestra ao vivo?
2: Mano, essa ideia eu tive acho que há mais de 10 anos. Uma vez eu viajei para a África do Sul com o Jones, na altura. Ainda fazíamos parte do grupo Classic La Família. Íamos filmar o vídeo Run Nigga. Não íamos filmar. Nós íamos a um show de um rapper que eu admiro bastante, que é dos meus favoritos, que é o Nas, e aproveitamos filmar o vídeo Run Nigga, né? Irmão, no show eu não sabia, não tinha ideia que o show era com orquestra. Atuou o Wiz Khalifa, atuou o Timbaland, e quando entrou aquela orquestra eu fiquei tipo, uau, gostaria de um dia. Então foi uma ideia que não saiu da minha cabeça e fiz depois no meu último show da promoção do álbum Gênesis. Fiz a primeira edição do Alan com Orquestra num local bem pequeno, Teatro Avenida, mas foi uma experiência boa. Depois, no ano passado, passamos para o A3, Galeria. Foi um show fantástico e tu estiveste presente, acho que tive um feedback super bom. E mesmo naquele dia marcamos já este show.
1: Ok.
2: E estamos aqui já a começar com a promoção do evento.
1: Eu, na verdade, sou suspeito em comentar sobre o que aconteceu no ano passado, na segunda edição, porque tivemos também um after party que foi muito nice.
2: Você foi mais muito privado.
1: Nice. Mais privado, atenção.
2: Mais privado.
1: E foi nice. Dou os meus parabéns neste momento pela segunda edição. Não vi a primeira, mas por ver a segunda, deu para sentir que é uma experiência que tu adquiriste na primeira edição. Então decidi

0: agora fiz de forma diferente, tenho uma equipa super boa, a nível da estrutura toda do evento, direção artística, técnico de som, técnico de luz, direção musical, direção de orquestra, de banda, tudo isso tá cautelado. Eu fazia tudo sozinho, era um one man show. Tudo que tu vias, 80% era ideia minha. Agora não que deixa de ser, mas tenho acompanhamento e pessoas que partilham mais ideias, e no final fazemos uma súmula de ideias para que saia apenas uma só, e vamos tentando melhorar, trazendo um melhor produto, uma melhor experiência para as pessoas.
1: Ok. Sendo um pouco mais profundo, mais deep, duas edições passaram. Nesta terceira, o que é que muda em termos de sonoridade e ambição?
0: Mais integrantes na orquestra, mais instrumentistas. O resto é surpresa, mano. Não posso adiantar mesmo. Okay. É mesmo surpresa. Convidados, mais convidados nacionais, internacionais.
1: A sério?
0: Yeah.
1: Ok.
0: Um nível de promoção elevado, estou com uma equipa mesmo extremamente forte.
1: Okay.
0: Mandar um abraço aí ao Imo nas imagens. Mano, é uma coisa mesmo.
1: Ok.
0: Yeah.
1: Sim, porque eu lembro que das duas edições não tiveste nenhum convidado internacional, mas este ano haverá um internacional.
0: Dois.
1: Podemos mencionar os nomes, os países, pelo menos os países.
0: Ainda não.
1: Mas todos fazem rap também.
0: Sim.
1: São mulheres, homens?
0: Homens.
1: Sabe, eu gostava de insistir para que o Alan pelo menos soltasse o nome.
0: Eu hei de voltar para isso.
1: Hás de voltar para dizer. Esta terceira edição
0: com eles? Talvez.
1: Altamente.
0: Talvez até com eles.
1: E esta terceira edição vai acontecer quando?
0: No dia 23 de outubro.
1: Okay.
0: Mas como disse, com uma ideia, fazer algo mesmo grande, estamos a começar com a promoção bem antes. Estamos ainda na primeira fase da pré-venda, que termina mesmo no dia 31 deste mês. Os bilhetes já estão a ser comprados, há uma velocidade boa. Normalmente o moçambicano deixa tudo para o fim, mas
1: estão-me
0: a surpreender. Estão a sair num nível agradável. Termina o dia 31. Neste momento são 1000 meticais o bilhete, um só. Depois tem o combo, que são dois bilhetes a 1600 meticais.
1: Ok.
0: E as pessoas podem adquirir através da CompMoz. Ou só entrar no meu Instagram mesmo, ir até ali a bio, tem ali o link, vai dar direto a CompMoz.
1: Ok. Como disseste, o moçambicano gosta sempre de deixar tudo na última hora, mas também é uma forma de agraciar-te, porque tem a primeira, a segunda fase, e depois temos os bilhetes já na porta.
0: Na porta, é.
1: E o preço sempre altera.
0: Altera.
1: Deve ser uma forma de agraciar-te, tipo, queremos gastar mais, né? Vamos comprar na porta.
0: É mesmo deixar.
1: A ideia
0: deixar
1: é
0: para.
1: Sim.
0: Não, é deixar para depois.
1: Ok.
0: Eu próprio às vezes tenho esse comportamento. Então é típico mesmo.
1: Ok. Oh, good.
0: Quando a gente quer tratar o não seguro, como é que é o manifesto, a taxa de rádio, é sempre no último dia. E é uma cultura nossa já.
1: Pois é. Alan, de que forma o lema Sinfonia do Asla se traduz nos arranjos musicais e nas mensagens que sempre transcreves para o palco?
0: Mano, este é um show que diz muito, fala muito sobre mim. Nós estamos a montar os blocos, vamos assim chamar, já chamamos de blocos. Blocos têm muito a ver com a minha vida. E a nível de sonoridade, eu sempre optei particularmente por ter uma sonoridade diferente. E desta vez com a orquestra não vai fugir a regra. E eu acho que só mesmo vendo, para o pessoal sentir, tu estiveste lá no ano passado, acho que podia explicar um bocadinho aos...
1: Eu sou suspeito,
0: explica só um bocadinho. Eu nem cheguei a ouvir o teu feedback.
1: Yeah. Mas eu disse tudo ao vivo naquele dia ali. Eu não quero.
0: Lembro,
1: não
0: quero. Tão, não era muita gente a falar comigo, já nem me lembro.
1: Mas resumidamente foi épico. Não é por acaso, depois daquele papo em off e tal, partilhei algumas propostas que eu acredito vais implementar nesta terceira edição. Mas eu quero acrescentar uma pergunta que eu acho que é importante.
0: Grande empresário da juventude. Quero comprar o show. Fez uma grande proposta.

0: Fofocar.
1: Grande empresário da juventude a revelar sons no dia da juventude. Come on, man. Altamente.
0: Yeah.
1: Mas, Alan, eu sei que é um desafio, meu. Tu viste, fizeste uma réplica, estavas a assistir a um show, a um concerto fora de Moçambique e viste algo diferente.
0: Yeah.
1: Mas, para ti, olhando para a nossa realidade em Moçambique, qual tem sido o maior desafio técnico em ensaiar e alinhar a rítmica de um rapper com a dinâmica de músicos clássicos e instrumentistas?
0: Não, eu por acaso já tinha visto antes vários shows com orquestra,
1: sim,
0: mas
1: sim,
0: nunca tinha presenciado.
1: Okay.
0: O fato de ter presenciado...
1: Ah, só vias na televisão, YouTube e tal?
0: Já, na televisão, okay, YouTube, gostei da... Ficou na cabeça. Para falar a sério, foi a primeira vez que vi. Não foi tipo, necessariamente, já vi e vou fazer. Isso foi crescendo porque... Quando comecei a minha carreira solo, no meu segundo show, acho que foi isso, tive a presença da Milena, que faz parte da minha banda, ela toca violino. E de tanto ver ela ali a tocar, esse bichinho do violino foi crescendo, depois até chegar, tipo, não, por que não montar uma orquestra? Por que não fazer diferente? Porque eu sempre tentei pautar por fazer diferente. Então... Esse é o mindset. Então não tem nada a ver com o país. Se eu penso diferente neste país, quer dizer que eu posso fazer também coisas diferentes neste país.
1: Ok. Então, a tua indumentária durante o concerto é mesmo de rigor.
0: Não só a minha, das pessoas que vão assistir.
1: Sim,
0: também.
1: Das pessoas. Exatamente, das pessoas envolvidas.
0: Yeah, temos um dress code.
1: Exatamente, há um dress code e tal. Os convidados, todos os artistas, sim,
0: todos
1: quase todos.
0: Todos vão seguir.
1: Seguem a mesma linhagem, a mesma.
0: Quem vier de calça jeans e camiseta,
1: sim,
0: não é bem-vindo.
1: Sim, portanto, exige muita formalidade.
0: Sim, sim, sim. Uma celebração.
1: Como é que é gerir essa energia num espetáculo com estes detalhes todos que descrevemos aqui, mas ao mesmo tempo mantendo a essência do movimento hip-hop?
0: Mano, nós entramos no rap, éramos meninos, hoje já somos senhores, chefes de família, temos. Já vamos à reunião da escola, dos nossos filhos.
1: Yeah.
0: Estamos a ver os nossos filhos a crescerem e automaticamente a nossa forma de vestir também mudou. Então, por que não levar essa nossa, entre aspas, responsabilidade para cima do palco? Essa outra nova forma ou outra forma de estar. O rap sempre vai estar ligado às baggy jeans, às Timberlands, mas também podemos, de certa forma, por um rap mais, vamos lá, digamos, mais executivo. Não é o dia a dia, não é o nosso dia a dia, os rappers não andam assim no dia a dia, mas é um diferencial.
1: Ok. Agora, tu sentes que este formato de concerto ajuda a redefinir o valor comercial e o respeito institucional pela cultura do hip-hop em Moçambique, concretamente?
0: Acredito que sim, não sou a pessoa indicada. Talvez seja aos olhos das pessoas, mas eu não ligo muito para esses títulos, eu só acordo de trabalho. Uhum. Tipo, isso é resultado de trabalho. Esses títulos, essas coisas todas, são resultados de, é resultado de trabalho. Então, mas acredito que sim. Uhum. Enriquece, claramente que enriquece.
1: Ok.
0: Yeah.
1: Tu também tens um outro movimento, eu vou tocar um bocadinho apenas.
0: Uhum.
1: Como é que tu consegues equilibrar a exigência criativa de preparar um concerto desta envergadura com o teu papel letivo na gestão e crescimento do Repódromo?
0: O Repódromo já é uma marca, uma,
1: sim,
0: máquina que é uma vez por mês. Dá o seu trabalho, é chato, é mesmo chato, é um outro público, é uma outra dinâmica, mas como eu disse, desta vez decidi não ser um one-man show, um superman que faz tudo sozinho, organizei uma equipa que é mesmo, que é para não... matar uma das marcas, senão se eu tento fazer tudo sozinho, uma das coisas vai dar errado. Então tenho a equipa deste lado a funcionar, só para teres noção, o diretor de imagem, mídia, essas coisas todas, é o Imo que está aqui a filmar a entrevista, um dos diretores artísticos é o Cloro, que tem uma experiência vasta, não só como rapper, mas também como agente cultural e promotor de shows e festas. O El Puto também estará na direção musical. Pá, é uma equipa bem grande. É uma,
1: okay,
0: equipa bem grande, que eu não tenho que me preocupar com
1: escolhida
0: muita...
1: a dedo.
0: Sim, sim, sim.
1: Ok. E tu vias a experiência de cada um?
0: Sim.
1: O background de cada um e... Uhum. Tudo isso acabou ditando com que criasse essa team para dar avante a este concerto, a este projeto.
0: Sim. Primeiro porque também são pessoas que convivem comigo.
1: Okay.
0: Algumas já trabalharam comigo, outras não. E para tirar um bocadinho daquele hábito, nós às vezes, moçambicanos, epá, eu sou amigo do Lautinho, eu sei que o Lautinho vende o produto X, mas eu vou comprar o mesmo produto numa outra pessoa. Então decidi, tipo, comprar o produto de quem convive comigo.
1: Ok.
0: Que é para podermos crescer todos juntos.
1: Ah, yeah. Gosto desse espírito, de ajuda.
0: Sim, sim, sim.
1: De puxar um ao outro.
0: Epá, e eles
1: não
0: também
1: olhar
0: puxarem,
1: como... né? Exatamente, a ideia é essa. No fim, a ideia é essa. Alan, o concerto vai acontecer, já disseste, dia 28 de outubro de 2026. Vai ser no Centro Cultural Moçambique, China. As horas...
0: Começa às 18 horas, vamos 18 ter várias horas. Experiências,
1: okay.
0: Vamos ter um after party.
1: E tu tens
0: também
1: sido muito exigente quanto à hora.
0: Hora, yeah,
1: é pontualmente, pontual, tem que sim, ser. Sim, sim. Não é? Começa às 18, 22 está a começar.
0: Não vamos pôr fato de gravata para os bonitos, para depois atrasar, né?
1: Yeah, dizer um after work, não, se calhar seria um pouco deselegante, né? Há um indivíduo que sai de... Vai calhar numa sexta ou num sábado?
0: Sexta.
1: Vai calhar numa sexta-feira?
0: Os meus shows são às sextas.
1: Às sextas.
0: Eu prefiro sexta-feira porque é um dia mais movimentado, Lautinho sai do serviço.
1: Sim.
0: Está à procura de um sítio para estar e conviver. Sábado é o dia da família.
1: Exato.
0: Às vezes não quer sair de casa. Então, sexta-feira acho ideal.
1: Ok.
0: As pessoas já estão na rua.
1: Tudo bem. Voltando à música. Alan, eu lembro que tu lançaste Preto Qualquer. Foi uma viagem, acabaste surpreendendo a muitos. Acredito, uns pela positiva, outros nem por isso. Que essa tua mudança de ritmo,
0: a maior parte
1: foi pela positiva.
0: Yeah,
1: isso é bom.
0: Eu recebi mesmo shout-out de rappers que eu respeito e que são conservadores.
1: Ok.
0: A darem props mesmo. Uau. Tipo, a música está boa, continua.
1: Uau.
0: Pessoas que eu não esperava.
1: Ok.
0: Imaginas um Sick Brain assim a ligar. Um Legacy a ligar, tipo, ei, a música está boa.
1: Preto Qualquer.
0: Yeah, Preto Qualquer.
1: Como é que surgiu esta ideia, John, do Preto Qualquer? Eu quis associar a esta tua ideia, essa mudança repentina, mas acredito que seja curta, porque não sei se vê mais aí algo do género.
0: Não,
1: nós vimos o Duas Caras com Fala Como Homem e tal. O Duas também está no mesmo movimento que tu, é tipo Repódromo e tudo mais. Quer dizer, todos de Repódromo estão a tentar fazer coisas diferentes das habituais?
0: Não, por acaso. Tem muita gente por saber que nós somos parceiros, somos,
1: sim,
0: amigos, né?
1: Sim.
0: E eu sempre ter dito abertamente que ela é, que foi na altura e continua a ser, né?
1: Sim, sim.
0: Uma das maiores influências, tipo, é o meu rapper favorito. Muitas pessoas relacionaram pelo fato de ele ser, eu também ter mudado.
1: Sim, eu também pensei na mesma. Eu pensei.
0: Não tem nada a ver. Como eu disse, por exemplo, a música, eu senti que já tinha atingido já tinha atingido o ápice naquilo que é a nível de inspiração. Eu já estava mesmo, de certa forma, bloqueado a nível de hip-hop. Não sabia o que dizer. Para não cair na mesmice, eu disse, não, deixa experimentar novas sonoridades. Tanto que eu não lançava há muito tempo. E a música Preto Qualquer já tem 3 anos. Só que é uma sonoridade que eu não estava habituado. Gravei várias vezes. Até eu sentir-me confiante e decidi lançar. Não tem nada a ver com Duas Caras. Tanto que eu sou uma das pessoas que no off e também ao vivo sempre deixo claro que quero ouvir o Duas Caras a rapar. E nessas músicas que eu faço, canto e rap. Tipo, eu não concordo com a ideia dele deixar de rapar.
1: Ok.
0: Yeah, não tem nada a ver uma coisa com outra. É normal, são vários rappers que cantam e rap.
1: E rapam.
0: Yeah, Drake.
1: Yeah.
0: Eu gosto muito de Drake.
1: É.
0: Yeah.
1: Pois é.
0: Mas tem. Se quiseres, posso te mandar aí a música. Passa aqui em exclusivo.
1: Espera aí, tocas na mesma ferida. Voltaste a tocar na mesma
0: vibe,
1: ferida.
0: Mesma
1: é a mesma vibe. Quer dizer,
0: eu
1: ferida
0: tenho,
1: entre
0: aspas. Eu tenho várias músicas. Só para lançar um álbum dessa vibe, eu lanço.
1: Ok.
0: Mas lancei há pouco tempo. Pensavam que era como.
1: Sim.
0: Era mesmo uma resposta tipo, ei, vocês estavam a pensar que era como? É um rap. Estás a ver?
1: Espere,
0: é um rap.
1: Aquilo foi uma resposta.
0: certa forma.
1: De certa indiretamente.
0: Forma. Yeah, de certa forma. Tipo, só para mostrar, tipo, continuo.
1: Yeah.
0: Tenho várias músicas daquele género, tenho vários boom baps, tenho vários afrobeats. Quer escutar o quê? Escolhe lá tu.
1: Vamos ao afrobeat, né?
0: Queres afrobeat?
1: Yeah.
0: Ok, deixa eu te enviar aqui. Mas já é para passar hoje só, é exclusivo.
1: Só hoje, né?
0: Esse vai ser o meu próximo single.
1: Ok.
0: Vou filmar brevemente.
1: Ah, é? E o lançamento já tens as datas e tal? Ou vai ser também no dia da orquestra?
0: Não. Vai ser
1: como antes. Fizeste com aquela música, com esta música?
0: Com...
1: Pensavas que era como? Nós ouvimos na orquestra daquela vez. E os ouvintes, os que estiveram lá, pediram para que lançasses a música. Eu também, em particular. Yeah. Liguei-te várias vezes no árabe.
0: Indireto,
1: a dizer que os ouvintes estão a pedir para que lances a música. Pensavas que era como? Com o banner.
0: Não, por acaso essa minha luz vai sair antes. O vídeo vai sair antes.
1: Vai ser antes? Vai ser antes da orquestra?
0: Sim. Vou tirar essa, depois vou também tirar.
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2: Vamos sim agora a só um trecho último da conversa entre Loutinho Pereira e Alan.
3: Então esta vai tocar de forma exclusiva aqui no programa.
4: Exclusiva, yeah. É só mesmo para ti, só para ver o que, que existe no banco.
3: Muito obrigado. Vocês não imaginam a alegria que está a transbordar aqui. Yeah. É um privilégio. Vamos ouvir. Luz.
4: Minha luz.

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Este é o trampolim para o sucesso da cultura de rua no encalce, criações que mostram o intercâmbio interprovincial. O rap na sua função aproximadora entre as nossas cidades capitais. Na sequência, produzida para esta edição, encaixamos Uncle Rap Underground Digital numa vibe mais suave, tipo G-Frank da West Coast norte-americana, batida para se debruçar sobre o equilíbrio entre o amor e a amizade. Tem participação de She Shell e Nate D.

As colaborações entre espaços distantes têm lugar neste país através do rap. O espírito de unidade nacional dentro de um único país continua. A necessidade de encurtar oportunidades, união e aproximação está presente no tema Sala de Estar de Big Chronics e Mésio. A instrumental, ainda que cheia de loops fáceis, é banda sonora fraternal que cria condições para a emoção desta aproximação entre Mésio e Big Chronics.

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2: Sangue Negro, festa do hip-hop do Chivev, arrancou na quinta-feira, 27 de agosto, no Centro de Língua Portuguesa, na Beira, com uma conversa dedicada aos 30 anos de carreira do rapper 4 Ases. O encontro reuniu estudantes, artistas e apreciadores do hip-hop num momento de partilha e reflexão sobre a trajetória artística, a indústria musical e a história do hip-hop em Moçambique. Pode-se ler na página do Facebook de Magos da Siderurgia ou Emílio Coça. A conversa contou ainda com a presença do comunicólogo, músico e ativista cultural Reason, que trouxe o seu olhar e experiência para este diálogo sobre música, cultura e sociedade. E isto foi apenas o começo. Ontem, 28 de agosto, seguiram-se atividades comemorativas do mês do hip-hop e com as odes a Noémia de Souza, a mãe da poesia moçambicana. Também teve lugar o lançamento da segunda edição do livro Ritmo, Alma e Poesia, de Emílio Coça, uma obra que conta a história do rap e do hip-hop em Moçambique. Hoje haverá, provavelmente já está a acontecer, a festa do hip-hop do Chivev, o grande encontro de celebração da cultura hip-hop na Beira. Vamos ao encontro de Emílio Coça, o autor de Ritmo, Alma e Poesia, que teve ontem lançamento da sua segunda edição, e também de Epodes, que vai partilhar um documentário sobre a memória dos produtores moçambicanos. Eles são o núcleo hip-hop Siderurgia e estão neste momento na cidade da Beira.
3: Saudações aos ouvintes da Rádio Cidade, aqui fala Emílio Coça, também conhecido por Magos da Siderurgia. Esta oportunidade surgiu graças a um convite que nós tivemos do Camões Centro Cultural Português, Polo Beira. E é um evento denominado Festa do Hip Hop do Chiveve, e que espera-se que se passe a ser anual, e nesta sua primeira edição é realizado em homenagem à mãe dos poetas moçambicanos, Noémia de Souza, daí a se denominar Sangue Negro. O evento é composto por três momentos distintos, mas todos que visam a celebração do hip-hop e da poesia, sendo o primeiro a celebração dos 30 anos do rapper 4 Ases, o segundo, que vai acontecer em simultâneo, o lançamento do livro e do documentário, e o fecho com a real festa do hip-hop do Chivev, que é a ser realizada com a participação de vários artistas locais.
2: E qual é o impacto cultural, simbólico, desta vossa viagem de conexão entre maputenses, que são produtores culturais, e a cidade da Beira, que é distante territorialmente, mas próxima devido ao contacto que Maputo e Beira já têm ao longo de quase cerca de 30 anos?
4: Saudações, aqui é o Epodés da Siderurgia. Falar de impacto cultural deste intercâmbio que estamos a praticar, é de realçar que estamos a contar a nossa história, né? É um hip-hop que está ligado à comunicação, que está ligado à área de audiovisual, que vem a contar histórias de hip-hop moçambicano de uma forma diferente, usando documentários. Acredito que seja a primeira iniciativa de tantas que virão por aí à frente. Então, é basicamente isso.
2: E em que consistem as atualizações que esta obra sofreu? Portanto, já vai na sua segunda edição, o Ritmo, Alma e Poesia. Essencialmente, que atualizações é que sofreu?
3: Bom, em termos de atualizações que foram feitas no livro, ou se quisermos uma diferença, não é, concreta, entre a primeira edição, publicada em 2019, e esta segunda edição. Primeiro, na primeira edição, porque era um livro iniciático, dedicamos boa parte do primeiro capítulo a explicar com detalhes o que é o hip-hop, quando é que surgiu. Então houve uma busca, portanto houve uma exposição exaustiva do hip-hop no território norte-americano, que é onde o hip-hop surgiu. Desta vez, essa história está diminuída, vamos assim dizer, que é para dar mais espaço ao hip-hop aqui em Moçambique. Portanto, primeiro, fez uma atualização dos eventos mais importantes que aconteceram depois do lançamento do livro até o ano 2025, e com um acréscimo, uma reflexão sobre os temas que eram abordados, uma reflexão, se quisermos, sociológica, não é? Sobre os temas que eram abordados, sobre a influência das tecnologias na produção do próprio hip-hop, se quisermos ser mais diretos sobre o que é que, por exemplo, a inteligência artificial veio influenciar. Então, basicamente isso. O resto terão que ler o livro para perceber.
2: Enquanto aí estão, terá havido provavelmente possibilidades de colaboração em algum aspecto que seja relevante nas atividades que têm desenvolvido como escritores, no caso da Colera, que é responsável do EPODES, que também tem matéria a partilhar nesta área do hip-hop rap.
4: Quanto às colaborações, estão saudáveis, né? Temos várias pessoas a participarem, porque estamos aqui também a gravar, além de fazer a estreia, também estamos a produzir matéria para o progresso desta iniciativa. Então, já estamos a gravar gravamos com várias pessoas. No primeiro dia não se descansou, tivemos a celebração pela manhã e no período da tarde já estávamos a fazer os shootings, estávamos a gravar com people daqui, vários rappers que eu não conhecia, mas são muito ativos aqui na cidade da Beira, na zona centro e tal. E amanhã, aliás, hoje, esta manhã, estamos também a produzir este material. Então é algo muito saudável que dá para apostar. Acredito que outras províncias também deviam abrir portas para que isto também tenha um progresso saudável. Né?
2: Emílio Coça, o que é que diz?
3: Em termos de colaboração, é muito importante informar que esse intercâmbio não teria sido possível, a não ser pela intervenção de um grande homem do hip-hop aqui na Zona Centro, o produtor de Deco, se quisermos, o professor Dércio Chiemo. Ele que fez a ponte entre nós e o Camões, e que está a fazer, portanto, a curadoria, se assim quisermos, da nossa estadia, a nos apresentar os rappers que são pilares, não é, do rap beirense. Porque, como se sabe, a semelhança de Maputo, há muitos manos que estiveram na fundação do movimento hip-hop, mas por vários motivos não foram devidamente divulgados. Então ele está a nos colocar em contato com esses rappers, não é? E por via disso tivemos a oportunidade de entrevistar a esses pioneiros, e esse material há de ser usado, portanto, para os passos subsequentes da websérie e quem sabe de outro tipo de materiais audiovisuais. Em termos de registro de colaborações ao nível da literatura, nós já tínhamos uma colaboração firmada com a livraria e editora Funza, sediada aqui na cidade da Beira. Portanto, nosso contacto tem sido virtual, se assim quisermos dizer, e vamos aproveitar essa oportunidade, essa estadia cá na cidade da Beira, para reafirmarmos esse compromisso que temos com essa editora, de forma presencial. Mas também há contactos que serão feitos com outros players do ramo da literatura. Temos, por exemplo, a editora Mapeta, que é um projeto editorial que praticamente ajudamos a fundar e que está a andar muito bem, está a tornar a literatura muito mais inclusiva aqui ao nível da zona centro do país. Temos um encontro marcado com elementos dessa editora, e vamos também tentar explorar outros pontos onde nós possamos colocar os nossos livros em circulação, não só este que está a ser lançado nesta oportunidade, como também dos outros autores, e quem sabe também sairmos daqui com novos autores, novos livros e novos projetos editoriais.
2: Certo. A vossa presença abre caminhos, naturalmente, para uma visualização mais qualitativa do hip-hop, não é?
3: Esta oportunidade abre caminhos, não é, para a mobilidade de artistas entre as duas cidades. Portanto, nós vamos dizer que somos uma espécie de rebentamina, não é? Artistas de Maputo que se movimentaram para Beira e que fazem algo diferente para além do próprio rap. Nesse caso, a pesquisa historiográfica do hip-hop, tanto a partir da escrita como também a partir de elementos audiovisuais. Esperamos com isso que numa próxima oportunidade, por exemplo, tenhamos artistas que atuam nestes campos ou noutros, no sentido contrário, ou seja, da Beira para Maputo. E, a partir daí, passar a ser constante esse movimento de artistas entre não só as cidades de Maputo e Beira, como também outras cidades, Moio, Lixinga e assim por diante.
2: É poder?
4: Eu acho que nós estamos a construir também uma forma de ecossistema. Estamos a ser um laboratório em um campo livre, né? No espaço aberto. A questão de aceitar convite de uma cidade distante, que é Beira, e Maputo, tu estás a sair de Maputo com uma missão de preservar a memória, de contar uma história. Isto é algo que os nossos descendentes também vão ter como prova viva disso, né? Não será oral, terá a matéria para pesquisa ou para responder algumas outras coisas. Isso num campo académico, mas num campo mais também de entretenimento, acho que já quebra uma barreira que diz que, pá, esses são rappers do sul, são rappers de centro, então vai-se passar a ser rappers moçambicanos, vamos ter rappers moçambicanos, onde vamos trabalhar uns com os outros. Tu pode, acho que a partir da websérie as pessoas vão começar a ver que produtor tem ligação comigo como rapper, ou eu como produtor, que rappers podem rapar nas minhas cenas a partir da cidade de X, Beira e tal. Então essas conexões também acabam quebrando barreiras para um cidadão comum ouvir rap e dizer, ah, o fulano X gravou com de Maputo, ou sei lá. Epa, há um documentário sobre Hip Hop Mode, assim como já existe o livro. Então é uma coisa muito, muito interessante. E nesta nossa viagem também há histórias, né? Como vem também lá no livro, há histórias também que estão aqui a decorrer, estamos a aprender muita coisa com esse pessoal. Epa, é algo de se louvar, que tem que se multiplicar. É positivo. Obrigado.
2: Muito obrigado pelas vossas intervenções, desejamos uma ótima continuação, até porque não tem muito tempo aí, amanhã vai acontecer mais uma edição das Tardes do Hip Hop, neste caso produzidas pelo Epo 10 aqui em Maputo, mas continuam na Beira. E, enfim, Sangue Negro, da poesia de Noemi aos versos do Hip Hop, uma celebração da nossa voz, memória e identidade. Foi a intervenção do escritor e investigador Emílio Costa e o produtor Epo 10, são do núcleo Siderurgia do Hip Hop, parceiros do Hip Hop Time, falavam a partir da cidade da Beira, a propósito da sua participação nas celebrações do mês do Hip Hop, do centenário de Noemi de Souza e dos 30 anos da carreira de 4 Ases. Beira, stand up!
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3: É muito bom fazer viagens, mas é sempre melhor estarmos focados no nosso país. Não dominamos muito sobre o repertório mais amplo nacionalmente, mas sabemos que há rappers como Dick Niggas, Rei Bravo, Nino Fela, Coco Brada, Inspetor Desusado, Mastoni MC, que faleceu há pouco tempo. Mas há aqui uma colaboração de gigantes do centro como Drifa, El Tazi, 4 Ases e Karina Houston, tema Operação No Gordio.

É verdade, se não se apercebeu, já estamos no quarto bloco clássico Hip Hop Time. Depois da Operação Neogórdio, Cidade da Beira mostra maior presença e maior destaque quando falamos em multirregionalismo e unidade nacional. Inclusividade, que é algum elemento que tem dificuldades na sua definição, ainda não cobra nação, mas a realidade mostra que estamos em todo o país e também na diáspora. Já a seguir, minha geração de quatro ases. Yeah.

0: estamos em teto com Secret Killa e Raymaster. Parece que encontraram-se em teto para trabalho, mas também resultou num encontro interprovincial entre um beatmaker e um rapper. Juntam-se para trazer o melhor do flow e instrumental um pouco à moda J Dilla e o Slum Village. 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
3: Vamos a seguir a uma conversa com Armadu. Chamou-nos a atenção a sua colaboração com Stupa Sirius no tema Pambeni, uma colaboração importante por ser regional e acaba se juntando aos esforços de tornar os moçambicanos cada vez mais próximos. Sempre quisemos saber como é que esta colaboração surgiu.
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3: Armadu, para além de seres um rapper a solo, fazes parte do grupo Queens. Como é que tem sido essa experiência? O que é que tem colhido dela?
5: Boa tarde, Elder Lionel. Boa tarde, camaradas ouvintes. Nestas ACFs nós tiramos 18, 19 ouvintes. Boa tarde a todos que se encontram doentes, nos hospitais, em casa ou no serviço. Em qualquer parte que estejam, as rápidas melhoras para vocês. Tudo em excesso faz mal. Cuidem-se. Olha, Elder. Mano, primeiro, há uma coisa que eu gosto de deixar bem clara. Eu não sou só Queens. Faço parte da espécie rara Queens, faço parte do Govo, com niggas como Alan, 3H, Bala de Prata, Queens e os outros niggas que oportunamente vão ser apresentados. Portanto, minha caminhada não está limitada a só um grupo, tá vendo? São várias famílias dentro da mesma cultura, cada uma com sua identidade, mas todas com a mesma vontade, que é fazer barulho, Manelda, fazer barulho e deixar legado. Agora, falando da experiência, tem sido muito boa a experiência que tenho com os meus niggas. É claro que num grupo onde existem várias cabeças a pensarem, às vezes já é aquele bang-bang, né? Mas isso faz parte. E eu acho saudável, porque significa que há discussão, né? Há ideias, há paixão. O importante é que o bang-bang seja construtivo, né? Seja para construir, para melhorar o som, para chegar às vezes mais perto do que posso dizer que é considerado, que nós consideramos a perfeição. E também temos de ser honestos, a vida está apertada. Viver é para os fortes. Então, sim, nós, todos nós temos responsabilidades fora da música, temos trabalho, família, compromissos, saúde, aquela correria de dia a dia, temos que correr, job, isso, aquilo, família, filho e tal. Então estamos sempre aí a correr de um lado para o outro e às vezes parece que estamos desaparecidos, mas não estamos fora. Estamos simplesmente a gerir as nossas vidas fora do rap game. Sim, isso porque antes de sermos rappers, somos homens com responsabilidades. E para mim, profissionalismo, família, saúde e lazer também fazem parte da nossa cultura. E o que tenho a dizer acerca do que tenho colhido com os meus irmãos, esses meus niggas, eu tenho colhido paz de espírito, Elder. Alegria, energias positivas e uma vida saudável é o que ganho com, estando ao lado desses niggas e com esta cultura de rap. Porque se formos a viver só para aquilo que tem que ser vivido, acho que ficamos um bocadinho limitados e não temos aquilo que é o tuto da vida. É exatamente isso. Não temos o tuto da vida. E também dá para ver, né? Quando estamos juntos, as pessoas conseguem perceber que aquilo que nos une ultrapassou o rap. Nós juntos somos mais do que rappers. Somos irmãos, somos família, somos uma comunidade. E o rap foi aquilo que nos juntou, mas a irmandade é aquilo que nos mantém juntos até hoje. E enquanto houver energias, podem ter certeza, ainda há muito bang bang para sair daqui.
3: Nos últimos tempos está a promover uma nova música, Pambeni, com JP e Stupa Sirius. São três rappers deslocados, porém o rap vos uniu. Explica como é que surgiu a ideia e como é que foi o processo de produção.
5: Pambeni, até parece que estou a ouvir a Managi. Um abraço, um beijo para ti, Managi, com a voz de ouro, a locutora daqui da Rádio Cidade. Então, Pambeni surgiu de uma forma muito natural. Somos três rappers deslocados, cada um com sua caminhada, as suas vivências, a sua forma de interpretar o rap, mas acabamos por perceber que havia uma ligação forte entre nós, o amor pela cultura e a vontade de fazer música com verdade. O rap foi aquilo que nos aproximou. A partir daí começamos a trocar ideias, percebemos que seria interessante juntar nossas vozes numa só faixa. Não foi uma colaboração forçada, nem pensada apenas para criar impacto. Não foi isso. Foi uma conexão genuína entre três artistas que, apesar de estarem em lugares diferentes, encontraram no rap uma casa comum. E não são só três artistas, tem ali também, somos cinco artistas ou seis artistas, porque nesta música tem a Merina Lloyd, que faz o coro, faz o floreado, tem uma voz de ouro, é uma pessoa que dá para chamarem para poder fazer coros, é muito top ela, é muito profissional mesmo, gostei muito de trabalhar com ela, já tenho algumas colaborações com ela e são todas elas bonitas, e às vezes ela faz coro nos shows da Queens. Eu gosto muito do Stupa Sirius, ele é extremamente bom, faz boas músicas, tem muitas músicas no YouTube, faço aqui a publicidade para poderem ouvir as músicas dele, que tem vídeos e tudo mais. Eu gosto, ele é meu ídolo, eu sou fã dele. E eu disse, epa, como é que é, se tu, liguei para ele, como é que é, temos uma música aí para fazer, eu já tinha falado com ele há 2 anos atrás, vamos fazer uma música. Então eu disse, agora como é que é, vamos fazer uma música, temos uma música para fazer, que tal? Ele, vamos lá escolher o beat e tal. E eu comprei beats no Sete Cruzes manda 20 beats para mim para eu escolher, e dos 20 beats posso escolher uns 7 ou 8 e seleciono os beats e guardo para mim, pago aqueles beats para suportar os niggas, os produtores, os DJs, essas coisas todas. É importante nós também aderirmos a estes serviços que eles apresentam para fortalecer a cultura. Então eu comprei ali aqueles beats e dos beats procurei e fui mostrando ao Stupa. O Stupa lá em Quilimane, ele ouviu os beats e disse, epa, vamos ficar com este. Eu, não, vamos ouvir mais um bocadinho. Ouvimos até que escolhemos esse beat do Sete Cruzes. Mas ali, para cima e para baixo, vai, água molha, não molha. E acabamos ficando com este beat e fomos trocando ideias. Eu escolhi também o JP para poder fazer o coro. Stu, que tal? Vamos lá levar o JP para fazer o coro. JP, vamos pegar. E o Stupa Sirius é um nigga muito extrovertido e Armadu, sabem como é que ele é? Imaginem juntar Stupa Sirius e Armadu ali na conversa e tal. E acabamos ficando com o beat e o coro do JP. JP foi o primeiro a fazer o coro, gravou lá no estúdio da Golo, mandou para mim, eu logo senti aquilo na espinha, eu disse, isto está bom, vamos ficar com este coro mesmo e tal, e fomos fazendo todos os outros processos, que é a parte da captação. Ele captou lá, mandou as vozes para mim, peguei, fui para o estúdio do Flame, que é Crazy Record, cheguei lá, trataram muito bem, Flame, shout out para ti, Mel, tu és um bom produtor, um bom MC, um bom masterizador, fizeste tudo para isto acontecer. Muito obrigado de coração. Então fizemos a captação e tal, depois fui mudando algumas coisas, né, para ali, para dar um aquele tudo também na música, que depois mandei para o Stupa gostou e acabamos ficando assim com esta música como ficou, porque cada um trouxe a sua identidade, a sua energia, a sua forma de escrever. Então fomos construindo a música aos poucos, partilhando ideias, ajustando versos, procurando fazer com que tudo soasse coeso, né? Mas o importante é que ninguém perdesse a essência e que saísse uma coisa com sentido, e é o que nós podemos ouvir daqui a pouco quando estivermos a escutar a música. Houve trocas de opiniões, claro, quando existem três cabeças a pensar ou quatro, é normal surgirem visões diferentes, mas isso foi positivo porque ajudou-nos muito a melhorarmos o som. Cada contribuição acrescentou alguma coisa à música, né? Desde a escrita até a interpretação e os detalhes da gravação. Também representa união entre artistas deslocados, né? mais ligados pela mesma cultura, posso assim dizer. Mostra que o rap consegue aproximar pessoas de realidades diferentes e transformar essa distância em força criativa. E no fim, né, Helder, mais do que fazer música, criamos um momento de partilha, e acredito que essa verdade se sente na faixa, e o rap uniu-nos, e também é o resultado dessa conexão.
3: E olhando para o nosso mercado em termos de plataformas de exposição do rap, qual é a avaliação que fazes ou como é que podes descrever?
5: Bem, eu acho que o nosso mercado tem talento, tem criatividade e tem matéria-prima de sobra. O problema é que a exposição ainda não acompanha a qualidade do que está a ser feito ou do que está a ser produzido. Hoje temos algumas plataformas e iniciativas importantes. Temos rádio, televisão, temos redes sociais, plataformas digitais, eventos que continuam a abrir espaço. O próprio Punhos no Ar, por exemplo, já consolidou como uma das principais plataformas de celebração do hip hop moçambicano. E temos também iniciativas como MMM, Mozambique Music Meeting, que procuram colocar a música moçambicana numa montra mais ampla. Sinto também que falta mais consistência e mais profissionalismo na exposição do rap. Não podemos depender apenas de quando artistas têm um lançamento ou quando aparece um evento. Precisamos de plataformas que acompanhem o artista, que contem a história dele, que divulguem o trabalho, que criem oportunidades e que façam com que exista uma ponte entre o artista, o público, as marcas e a indústria. E há uma coisa importante: as redes sociais democratizam o acesso, mas também criam muito ruído. Hoje qualquer pessoa pode lançar uma música, mas isso não significa necessariamente que essa música vai chegar ao público certo. Por isso, acho que o próximo passo, talvez, é transformar a exposição em ecossistema. Não basta mostrar o rapper, temos que criar condições para ele crescer, monetizar, fazer shows, fazer crescer assim, fazer carreira, construir a sua carreira sustentável, fazer parcerias. Isso é importante, tem que existir aqui no rap game. É uma das coisas que eu não sei onde é que estamos a falhar para que isto não aconteça, mas também vejo isso como uma responsabilidade coletiva. Artistas, produtores, DJs, rádios, promotores, marcas, até o próprio público tem que fazer a sua parte, porque talento nós temos. O que precisamos é de mais estrutura para transformar talento em carreira. Acredito que estamos a caminhar nessa direção. Há novas plataformas moçambicanas a surgirem com precisamente essa missão de dar maior visibilidade aos artistas independentes e aproximá-los ao público. Mas oportunidades também estão a surgir aí e tal. Então, eu diria que o rap moçambicano não está sem espaço. Está à procura de mais espaço. E nós, como artistas, também temos de deixar de esperar pela plataforma e começarmos a criar as nossas próprias plataformas. Não temos que deixar tudo acontecer, nós temos que criar as nossas próprias plataformas. Eu acho isso. E também tem que acabar aquela coisa de niggas não irem aos shows dos outros niggas. Como é que os outros niggas vão ir aos shows desses niggas? Então é complicado. Nós temos que nos apoiar aqui entre nós. Está muito difícil, mas é bom. É isso, é por isso que surgem músicas swingas, todos acham que rapam muito, todos acham que são bons. É isso.
3: E Armadu, com quais rappers e músicas Moz tens afinidades ou admiras bastante e porquê?
5: Elder, essa pergunta eu deixaria para os ouvintes. Afinidade com os rappers, como disse o Legacy num programa aqui na Rádio Cidade 97.9 FM Stereo, o Legacy disse, Sombra Negra, ele disse: ei, eu gosto da Armadura. Epa, na verdade todos gostamos da Armadura, nós gostamos da Armadura e eu gosto muito de todos os niggas. Eu tenho afinidade com quase todos os niggas, eu não tenho nenhum problema com nenhum nigga, todos os niggas chegam até mim, falamos, trocamos experiências, se for para fazer música, fazemos. Estou em várias colaborações que nunca passaram por aqui, mas estou em várias colaborações porque não tenho chiliques nem nada. E gosto muito de SG, G-Fly, K-Real, Don MC Zaline, grande nigga aquele, Ace Small Squeezer, grande nigga. Gosto de muitos niggas, gosto do Chacal, gosto do Cloro, gosto do 3H, Hernani, gosto de muitos niggas, gosto de MCs e tem muitos bons MCs, tem muitos bons grupos. Estou a gostar mesmo de ouvir o Idóneo, está a rapar muito bem. Gosto de ouvir Capacete Jesus, gosto de ouvir Tumbação, gosto de ouvir Irmandade, gosto de ouvir muita coisa. Mandar um shout out para Gasto, mandar um shout out para todos os MCs que fazem bom rap. Muito obrigado por isso, muito obrigado por nos fazerem continuar nesta vida, fazerem-nos estarmos todos unidos pela mesma causa. Obrigado, Helder.
3: Para finalizar, descreve 2026 em matéria de hip hop e fala de planos e ideias que estejam na manga. Nós vamos sair com o tema Pambeni. E para quem vão os abraços?
5: Helder, eu acho que 2026 vai ser um ano de consolidação e de expansão para o hip-hop moçambicano. Nós temos tudo aqui neste país. Nós somos americanos dos palopos. Nós cantamos muito, muito. Cantamos muito. Aqui nós temos bom rap. Precisamos de transformar essa força é mais estrutura, mais profissionalismo e mais oportunidades para os artistas. Vejo 2026 como um ano em que vamos apostar, nós Queens, vamos apostar em músicas novas, colaborações, conteúdos audiovisuais e projetos que aproximam o rap do público, né? Há ideias na manga, mas vamos deixar isso para o Ace Novo, vai contar um bocadinho um bocadinho de nós daqui a alguns dias quando lhe convidares para aqui para a rádio. Posso dizer apenas que vem trabalho com mais identidade, participações inesperadas, iniciativas bem pesadas que vão agradar os fãs com a nossa marca e fazer uma ponte entre artistas. Também acredito que vamos continuar a fortalecer as plataformas que dão visibilidade ao hip-hop com punhos no ar e criar novas formas de apresentar a nossa música dentro e fora de Moçambique. Não basta lançar músicas, é preciso também contar história, criar experiências, fazer shows, ocupar espaços e construir carreiras sustentáveis. É muito importante fazer isso. E claro, vamos sair também com Pambena aqui, né, Helder? E vão ouvir o que tenho aqui para os niggas. É o que cantei lá com o Stupa Sirius e com o JP, a Mirina, com a masterização do Flame, com a produção de Sete Cruzes. E quanto aos abraços, vão para todos os artistas, produtores, DJs, jornalistas, promotores, para todas as plataformas, marcas e fãs que continuem a acreditar no hip-hop moçambicano. Um abraço especial para os que trabalham nos bastidores, muitas vezes sem conhecimento, mas que mantém esta cultura viva. O público, também um forte abraço. Fica aqui o meu agradecimento do fundo do meu coração. Hala, hala, como um gala, gala. Arma do está aqui, não está lá, lá. Continuem a ouvir, a partilhar e a aparecerem nos shows e a apoiar os artistas, porque talento nós temos, e o que precisamos é de mais união, mais estrutura e mais vontade de transformar o talento em carreira. Milhões de beijos para a minha família, Yannica, Fanúcia e Cristian, para minha mãe, minha irmã, e agradecer a Deus, Deus que nos dá força, põe a mão nas nossas vozes, nos nossos corpos, podemos ter força de acordarmos um dia e termos criatividade para mostrar o talento que há em nós. Então, também mandar um shout-out para toda a Queens, The Ketchup, BA da Mini Queens, Capeta, Dog Style, L de Lionel, mandar shout-out para 3H, Cloro, mandar shout-out para Cinzel, shout-out para todo mundo, peace para tu que estás aí, é isso aí, em rap é vida, é nosso modo de viver, nosso modo de estar, nosso modo de fazer acontecer. Um abraço a todos. Obrigado, Helder. Vamos escutar também. Stupa, stupa.

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0: amores! Olá, meus tão amados! Olá, meus queridos máximos! Olá, meus tropicais! Olá! Bem-vindos a mais uma edição do nosso programa, o nosso clássico Cidade Tropical, aquele banquete radiofónico tropical que vai para o ar todos os finais de semana. E é sempre com muita alegria, muita emoção, boa disposição, muito cuidado, muito carinho e dedicação que nós selecionamos as melhores e mais encantadoras músicas tropicais do nosso país, lá de fora de portas. É verdade, todas elas brilham e muito aqui no nosso canal, ou melhor, nos nossos canais, pois esta cidade tropical vai para o ar para a Antena Nacional 92.3, bem como Cidade FM Maputo em 97.9. Muito obrigada a todos pelo carinho da audiência. A edição de hoje, tá aqui, tá. Vocês vão, devem amar e muito. Ah, estou a brincar, pá. Mas vão gostar, eu tenho certeza. Olha, todas aquelas músicas boas, boíssimas, maravilhosas, encaixadinhas nas nossas rubricas, as tropicais mais tocadas durante a semana finda, vão conhecê-las, as bachatas vão conhecer, as selecionadas duas, as passadas do passado também, muito bem escolhidas, vamos conhecer o percurso profissional de um artista fazedor de música tropical na rubrica Percurso, não vai falhar nem faltar, ok? E já que o Tony deixou-me sozinha, sim, o Tony deixou-me, tenho-vos dito desde a semana passada, mas porque eu não gosto de ficar sozinha, fui buscar alguém para me fazer companhia, para nos fazer companhia. Quem será? Quem te parece que seja esta pessoa que me vai, que nos vai fazer companhia? Minhas senhoras, meus senhores, caríssimos ouvintes, meninos, meninas, de onde quer que nos ouvem, fiquem já agora aqui a saber que o nosso convidado, ou melhor, a nossa companhia a partir de hoje, passa a ser Rolando Ezequiel. Sim, sim, sim, sim, sim, Rolando Ezequiel, passa a fazer-me companhia neste incrível, especial banquete, clássico programa Cidade Tropical, programa tropical. Sim, passa a ser o Rolando Ezequiel quem me vai fazer companhia, aquele que vai montar este programa. E eu continuarei a fazer a seleção musical, a edição e a apresentação. Sempre tudo por ti e sempre para ti, nosso especial ouvinte. E é sempre com imenso prazer. E sem mais me demorar, quero desejar-vos a todos as boas-vindas ao programa Cidade Tropical. Não venham sozinhos, venham com a malta toda. E começamos assim com Cid Duarte a cantar Quero Saber. E mais outras tropicais bem boas, das quais vais te encantar. Boa escuta e uma vez mais, bem-vindos.
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Este programa é mesmo uma obra. Nos acordes finais, a obra de Idemásia. Não é obra de blocos de cimento, não. Muito menos aquela de que a Idemásia está a falar aí na música. Não, não, não, não, não. Mas uma verdadeira obra de arte, a jeito de música, que acabamos de ouvir. Ouvimos também a Dict da Rachel Glome, e C. Duarte veio abrir o programa com a sua tropical intitulada Quero Saber. E é assim que nós decidimos começar este nosso banquete de hoje, com belas músicas tropicais. Ai, ai, ai. Pois é, este ritmo que te vai fazer companhia nestes selecionados 120 minutos, e que inclusive temos acordados todos os finais de semana, e este não é diferente. Aqui na Cidade FM Maputo 97.9, bem como na Antena Nacional da Rádio Moçambique em 92.3 MHz, sempre a levar-vos o melhor e maior. Vamos a mais um acervo tropical e nós voltamos mesmo em breve. Até já, boa escuta. Este é o teu clássico Cidade Tropical.

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0: Papá, para que fazer chorar? Confissão e vou ser teu. Uau, músicas de Twin Fingers, Seed of Davi, Simone Silver e Lonnie Johnson, respectivamente. Um conjunto tropical romântico muitíssimo bom e reconfortante. Ai, esta palavra, vocês sabem. Eu amo ela, dita desta forma, reconfortante. É ou não um programa reconfortante? São ou não músicas reconfortantes estas que desfilam aqui a classe? É ou não esta locutora reconfortante? Esta voz reconfortante? Ai, só aqui desfilam as melhores no teu programa clássico Cidade Tropical. E já arrumamos para dar o start à nossa rubrica Percurso. Vamos na rubrica de hoje, Percurso, fazer diferente. Vamos apenas apresentar a trajetória profissional de um artista fazedor de música tropical. Não como habitualmente vocês têm acompanhado, quando o artista vai à conversa com o meu colega Adi Mandela, Hits da Memória, Sons da Memória, Hits, por aí em diante. Não, hoje vamos mesmo apresentar o percurso profissional do nosso artista ou da nossa artista fazedor ou fazedora de música tropical. Mas então, será que tu aí tens alguma ideia de quem seja este ou esta profissional? Será? A ver, vamos. Minhas senhoras e meus senhores, caríssimos ouvintes, vibradorinhos, tropicalizitos, meninos bonitos, meninas bonitas, quem será o convidado de hoje ou a convidada de hoje para nos cantar e também melhor conhecermos seu caminho profissional? Ela, senhora Rachelle Guillaume, grande voz da música tropical. Os ritmos compact e zomba soam muito bem em sua voz. Uau! E é ela que vamos hoje melhor conhecer. Mas antes que eu vos apresente sua trajetória, escutem uma das suas músicas mais sonantes aqui no nosso canal. Até já! Ah! Devo apresentar Can't Get Over You, é o título da música que toca por várias semanas, por várias vezes, várias noites, vários programas aqui no nosso canal. Esta especialmente tocou ou foi por 3 semanas consecutivas a tropical mais tocada no Vibra Cidade da querida Máxima, e vem hoje como a nossa artista tropical escolhida para melhor apresentarmos seu percurso profissional. Vamos acompanhar Can't Get Over You e eu volto já. Escuta.
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Sentem o que eu sinto quando esta música está no ar. Ai meu Deus, ela é tão profunda, tão tocante, tão reconfortante. Oh. Ok, vamos a isso, ao que mais interessa nesta rubrica. Rachel Guillaume é cantora, compositora e atriz haitiana, nascida 28 de julho de 1988. Rachel nasceu no Haiti e cresceu numa família ligada à música. O pai era pastor e ela começou a cantar na igreja com apenas 5 anos. Licenciou-se em filosofia na Universidade de Estado do Haiti. Integrou o grupo musical de Real em 2007 enquanto estudava. Lançou o primeiro álbum a solo, Emotions, em 2014. Veio mais tarde a ganhar destaque com temas populares como Whale, Kitem Cree, ou Cry, Cree, Cree, Kitem Cry, Cree. Oh my God. Ok, Kitem Cree. Está correto? Se não estiver, perdoe-me, né? Ok? Ela também apresentou-nos o álbum intitulado Rebelle em 2018. Ela até então mantém uma carreira ativa, com produções recentes, como o single de Terminé, e mistura influências de compás, pop e soul. É uma das figuras femininas mais reconhecidas da música do Haiti, ok? Yes! Aborda temas como o amor, a resiliência e a esperança nas suas canções. Grandíssima presença vocal a Rachel tem. Incrível, incrível, incrível. Mas que tal mais uma música dela para melhor perceberem bem o que eu vos falo aqui agora? Vamos ouvir o Mechan, Mechan, Mechan, Mechan, assim que é. O Mechan, da Rachel Guillaume. Vamos ouvir e eu volto já.

Ai, oh Mechan, esta tão bonita, bonita, intitulada O Mechan, da nossa artista da semana, Rachelle. Chega o momento que temos de mudar de ritmo. Sim, chegou a hora para ouvirmos outros sons, outras melodias, outros instrumentos, para ouvirmos, sim, as nossas tão queridas, esperadas bachatas, aquelas duas bachatas selecionadas para brilhantar e tornar o nosso dia diferente, especial também. Chegou a hora de muito dançarmos ao som das bachatas. Pega aí na tua vassoura, pega no teu par, em alguém especial, em alguma coisa boa. Abraça forte e comece a bachatar. Rolando Ezequiel, Plena Cassina.

0: chatas da Nati, Natasha e Zacarias Ferreira. Eles que deram-nos um gostinho diferente à vida, à nossa alma. Uau, uau. Com as suas belas bachatas. Que doçura, meu Deus. Espero eu que tenham gostado e se encantado a valer. Posto isto, meus amores, chegou a hora de arrumarmos as malas e seguirmos viagem para o nosso passeio pelo pretérito. Mas olha, vem se estiveres preparado ou preparada, hein? Sim, sim, é muito forte o que vos havemos de apresentar, o que havemos todos hoje aqui e agora de sentir nesta caminhada, nesta viagem pelo passado, pelo pretérito. E lá vamos nós, expectantes, eufóricos, sem mais delongas, Rolando e Ezequiel, vamos a isso, cara, faz aí o teu primeiro play na cassete a esta rubrica Passadas do Passado. Showtime.
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0: Ai, ai, ai, ai, ai, espero que tenham vivido grandes emoções com estas passadas do passado, que obrigatoriamente levam a recordar momentos, pessoas, lugares, situações, enfim, tudo quanto te ocorrer ou te ocorreu, espero que tenha sido bom. É, e não te tenha feito chorar de saudades, não. Mas sim, boas recordações, boas lembranças, nostalgia boa. Ok, agora podemos viajar de regresso ao presente? Ah, vamos regressar, assim bora. E quiçá sentirmos um pouco a vida do futuro também, musicalmente falando.
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0: Olá, meus amores, sim, todos vocês estão aí, de onde quer que estejam, nos chapas, nos transportes, nos seus próprios carros, viaturas particulares, em casa, no bar, no restaurante, no mercado, na disco, na rua, onde quer que estejam, muito obrigada pela audiência, todos vocês de todos os bairros, onde quer que estejam, Canimamba, mas os mesmos que nos ouvem lá fora de portas, no país, no mundo fora, obrigada pela audiência. Vamos ouvir mais um acervo tropical, mais umas boas tropicais, vamos a isso, Rolando Ezequiel, até já.
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1: Olá, meus tropicais, chegou o momento de vos apresentarmos as tropicais que mais tocaram durante a semana finda nos programas da Cidade FM. E arrancamos com o matinal da Cidade FM, conduzido por Helder Mendes, o Sensações, e é esta, e na Tetemela do Azequinera, que vamos ouvir com uma tropical mais tocada no Sensações. E até já, boa escuta!

Depois de Inata de Mela, é o momento de ouvirmos a música que foi sucesso no programa Vibra Cidade, da querida Máxima, Calixto Ferreira, a cantar Salomé. Foi muito solicitada. Refira-se a Brígida Tadeu, o Malor Rafael, são dos ouvintes que mais pediram esta música, Salomé, para ouvir agora.

0: Depois de ouvirmos Salomé com uma tropical mais tocada no Vibra Cidade, vamos conhecer a tropical mais tocada no Impulso de Lautinho Pereira. É esta, da próxima Me Falem, do Hot Blaze, extraída do seu último trabalho lançado ao mercado até então. Da próxima Me Falem, tá bem? Que tá muito bom o Vibra Cidade. Oh, desculpem, o Cidade Tropical. Ai, meu Deus, dá nisto.
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0: agora vamos conhecer a tropical mais tocada no programa Start do André Manhissa e é Vitamina, da Selma Ribas e Anderson Mário, pela segunda semana consecutiva. Vamos ouvir e voltamos já.
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0: E é assim que termina, ou que terminamos, ou colocamos um ponto final à rubrica das tropicais mais tocadas durante a semana finda na Cidade FM. Meus amores, este é o Cidade Tropical, uma seleção ao teu nível, ao teu gosto, bem como a edição e apresentação da Gisela em Apolo, a querida Máxima, e na montagem o Rolando Ezequiel em sua estreia hoje, depois de ter recebido as pastas do DJ Tony, que seguiu outros caminhos, e continuamos a desejar sucessos. Mais um acervo musical e voltamos em breve.
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0: incrível e casal, Kejuan e Elizabeth Ventura, cantaram maravilhosamente bem, respectivamente. Estás pronto agora para conhecer a tropical selecionada novidade da semana? A tropical novidade da semana selecionada? Será? Vamos juntos, conhece aqui agora os últimos lançamentos tropicais e é esta Rancor Zero da Bruna Tatiana a ouvir agora.
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Rancor Zero, da Bruna Tatiana, selecionada tropical novidade da semana. Que seja um sucesso total, totalíssimo. Cidade Tropical, o teu programa de coração e da vida. Meus amores, chegou aquela hora, meu Deus, ai, parece que já é momento de dizer missão cumprida. Gratidão a todos pela audiência, a Deus, pelo talento, pela força, pela coragem. Obrigada a todos vocês pela audiência que muito nos engrandece. Obrigada, é sempre um prazer imenso servir-vos e convosco a camaradar radiofonicamente. Somos Rolando Ezequiel na montagem deste banquete tropical e Gisela em apulo, a querida máxima, na seleção musical, edição e apresentação deste que é o Cidade Tropical. Votos do excelente, magnífico, abençoado e inspirado fim de semana. Meus amores, tchau, tchau!

prontos para mais um show de rádio? Sábado sim, estamos aqui com o Billboard Top Show! E é claro que este sábado não será diferente, a vibração é a mesma, a alegria e a loucura também. Trazemos-te neste espaço de 120 minutos as melhores músicas da parada da Billboard. Já sabes que estarás com a tua dupla na apresentação. Terás Moa, Helena Costa e DJ Tony na produção e montagem deste maravilhoso show de rádio. Na primeira hora, nós evidenciamos, como de habitual, o Top 5 Billboard Hot and Rock Alternative Songs, Top 5 Billboard Hot Singles, Top 5 Billboard USA Afrobeats e a rubrica Álbum da Semana. Já na segunda hora, vamos evidenciar o Top 5 Billboard Hits of the Week Spotify, Top 5 Billboard Hot Brasil, Top 10 Billboard R&B Hip Hop and Rap Songs e a rubrica Billboard Retro.

0: Amigo ouvinte, sem mais delongas, vamos ao top 5 Hot Billboard Rock and Alternative Songs, onde esta semana temos como número 5 The Warning. Kerosene é a música que vamos ouvir. Semana passada estava e continua na 5ª posição e está há 21 semanas no top. Vamos acompanhar.
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Na quarta posição temos Architects com o tema Broken Mirror. Semana passada estava na quarta posição e está há 26 semanas no top. Vamos acompanhar. Número

0: Seguimos com a música que se encontra na terceira posição, Three Days Grace, Don't Wanna Go Home Tonight. Semana passada estava na primeira posição e está há 14 semanas no top. Vamos a isso.
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0: E na segundíssima posição temos Five Fingers Death Punch com o tema Eye of the Storm. Semana passada estava na segunda, continua a reinar na segunda posição. E esta semana são 11 que já soma no top. Vamos ouvir.
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Na primeira posição deste nosso primeiro top, o top que abre a nossa noite, este show de rádio maravilhoso, onde tu podes sempre encontrar as músicas mais badaladas do momento. Estamos a falar do top 5 Billboard Rock and Alternative Songs. Encontramos Breaking Benjamin, cantando para nós o tema Something Wicked. Semana passada estava na terceira posição, sobe nesta semana para a primeira posição e também soma 11 semanas no top, assim como a música que se encontra esta semana na segunda posição. Nós vamos ouvir.

0: seguimos com mais um top incrível. Ora, é mesmo o top 5 Billboard Hot Singles, onde na quinta posição encontramos Stella Lefty, ela que canta para nós o tema Bustin'. Semana passada estava na terceira posição, agora na quinta, e conta com 17 semanas no top. Apesar de ter existido aqui um retrocesso, o mais importante é que continua a fazer parte do top 5 Billboard Hot Singles. Vamos ouvir.
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E na quarta posição encontramos Ella Langley, ao lado de Morgan Wallen. I Can't Love You Anymore é o tema que vamos ouvir. Estava na quarta posição e está há 14 semanas no top. Número 1.

terceiríssima posição encontramos Taylor Swift, I Know It, I Know You. É o tema que se encontrou na semana passada na segunda posição, estando esta semana na terceira e contando com 6 semanas no top. Vamos ouvir.

Na segundíssima posição deste nosso top singles, temos Morgan Wallen com o tema Been By Now. Nova entrada, direto para a segunda posição. Já conta com uma semana no top. Vamos ouvir. Número 1.

E na primeiríssima posição temos Ella Langley, mais uma vez a reinar com o tema Chosen Texas, um tema que parece que não vai sair tão já da primeira posição das Top 5 Billboard Hot Singles. Mantém-se então desde a semana, mais do que a semana passada e da semana antepassada, já se mantém há bastante tempo a reinar na primeira posição e conta com 41 semanas no top. Vamos ouvir. Número 1.

0: A nossa pista de dança não para por aqui, as misturas do DJ Tony estão imperdíveis. E mistura, mistura, mistura até chegarmos às top 5 Billboard USA Afro Beats. Agora nós tocamos Beats Afro nesta nossa roda de música, neste nosso show radiofónico. Encontramos então na quinta posição Davido, Jazz World, GLCJ, com o tema I Know Who I Be. Ora, é uma música que é nova entrada no nosso Billboard Top Show, concretamente no Top 5 Billboard USA Afro Beats. Vamos ouvir já a seguir.
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0: Começamos com o tema que se encontra na quarta posição. Estamos a falar de BNXN featuring Azeik. O tema é Jamaica, nova entrada certamente, direto para a quarta posição, e nós vamos ouvir já a seguir.
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E na terceira posição temos Aizei, que o tema For Guinness estava na primeira posição e passa agora para a terceira posição. Vamos ouvir. Número

0: Na segunda posição temos Say Vibes, GTA, é nova entrada e vai direto para a segunda posição. Ora, temos quase que, posso assim dizer, um top 5 formado maioritariamente por novas entradas. São novas músicas para curtirmos neste top 5 Billboard USA Afrobeats. Vamos à música.
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0: E na primeiríssima posição temos Davido ao lado de Maior Kun e Fola. Before é a música que vamos ouvir e claramente a abrir com chave de honra a sua entrada neste top 5. Temos esta música como nova entrada diretamente para a primeira posição. Não é fácil, é? Não é fácil termos uma nova entrada que supera a quinta, quarta, terceira, segunda e vamos encontrá-la na primeira. É motivo de comemoração. Vamos então ouvir esta música.
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0: seguimos neste momento com o álbum da semana, onde temos Olivia Rodrigo, álbum intitulado The Art of Loving, e deste álbum vamos tocar a música Nice to Each Other. Vamos ouvir.
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0: E neste momento seguimos misturando as músicas e animando esta pista de dança que vai até acessivelmente às 21 horas, tocando neste momento Hits of the Week Spotify. Exatamente, estamos a falar do Top 5 Billboard Hits of the Week Spotify. São os hits da semana da plataforma Spotify, uma plataforma bombástica onde nesta semana encontramos na 5ª posição Taylor Swift, o tema I Know It, I Know You, extraída do álbum com o mesmo nome, I Know It, I Know You, uma música adicionada dia 14 de junho. Vamos ouvir.
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E na quarta posição temos uma música bem fresca para nos agraciar, é de Ariana Grande, o tema Petal, extraída do álbum Petal, foi adicionada há 3 dias, fresquinha, fresquinha, pronta para nós. Vamos

disposição temos Morgan Wallen. Been By Now é a música extraída do álbum que dá nome à música Been By Now, uma música adicionada há uma semana. Vamos ouvir.

Ariana Grande, mais uma vez agora com o tema Hey There I Made You Love Me, extraída do álbum Petal. Foi adicionada também há muito pouco tempo, 3 dias no nosso top, e nós vamos ouvir.

E na primeiríssima posição encontramos Ella Langley com o tema Chosen Texas, o tema que reina no Billboard Top Show, uma música extraída do álbum intitulado The Dalian. Foi adicionada no dia 21 de abril. Vamos ouvir.

0: E agora seguimos para aquele destino paradisíaco que eu adoro imenso. Vamos para o Brasil com o DJ Tony a misturar a valer com o Top 5 Billboard Hot Brasil, onde esta semana na nossa viagem radiofónica temos como convidada Glória Groove com o tema Nosso Primeiro Beijo, extraída do álbum Serenata GG e foi adicionada em janeiro do ano em curso. Vamos ouvir.
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0: Na quarta posição temos Zoa Samba, Tá de Bobeira. É o tema extraído do álbum Tá de Bobeira. Foi adicionada há 8 meses. Vamos ouvir.
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2: Agora sim! 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

0: E na segundíssima posição temos Pericles, com o tema Cartão Postal, extraído do álbum Minha História, onde tudo começou. Estava na quinta posição e foi adicionada há 12 meses. Vamos ouvir.
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E na primeiríssima posição, Grupo Menos é Mais, ao lado de Simone Mendes. O tema Pedro Pecado, extraído do álbum Churrasquinho, foi adicionado

0: E é assim que deixamos para trás o nosso Top 5 Billboard Hot Brasil. E a nossa viagem do Brasil leva-nos diretamente para os Estados Unidos da América, nomeadamente para ouvir músicas norte-americanas, onde evidenciamos neste momento o nosso maior top. É o único top que toca 10 músicas. Estamos a falar do Top 10 Billboard Hot R&B, Hip Hop and Rap Songs, onde esta semana temos na 10ª posição Beyoncé, com o tema Morning Dew Donk. Estava na 14ª posição, entra agora para o top 10 e já conta com 5 semanas no top. Vamos ouvir.
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0: Na nona posição, Mac Miller, ao lado de Ty Dolla Sin. Cinderella é o tema que vamos ouvir, que estava e continua a ocupar a nona posição e já conta com 17 semanas no top. Vamos a isso.
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0: Na oitava posição temos Tems com o tema What You Need. Estava na oitava, continua na oitava e já soma 26 semanas no top. Vamos ouvir.
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0: Na sétima posição contamos com Drake e o tema Shebang estava e continua na sétima posição e já conta com 12 semanas no top. Vamos à música.
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1: Na sexta posição temos Young Miami's Spend That, é a música que vamos ouvir, que se encontrava na quinta posição, agora na sexta, e conta com 12 semanas no top.
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0: Na quarta posição temos Kehlani com o tema Folded. Estava na quarta, continua na quarta e conta com 60 semanas no top.
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Na terceiríssima posição temos Lil Baby e o tema Dead Fresh. Continua a reinar na terceira posição desde a semana passada e já conta com 3 semanas no top. Vamos ouvir.

E na segunda posição temos Drake com o tema Janis Stfu. Estava na segunda, continua na segunda e soma 12 semanas no top. Vamos ouvir. Número

0: E na primeiríssima posição temos um tema que já está a reinar há bastante tempo, que escusa de ser anunciado, mas só para não deixar de fazer o nosso protocolo, temos Bruno Mars com I Just Might. Continua na primeira posição. E só para verem que é uma música que está mesmo a reinar, já tem 30 semanas no top. É isso mesmo. E nós vamos fechar este top 10 com I Just Might. Vamos ouvir.
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E é claro que temos aquela rubrica que não pode faltar, aquele bónus que toda a gente gosta. E hoje não será diferente. Sábado sim, temos a rubrica Billboard Retro, onde nesta semana temos duas músicas, Tamia com See Into You e G Holiday com Bad. Vamos ouvir.

Amigo ouvinte, chegamos ao fim de mais um Billboard Top Show. Espero mesmo que a nossa pista de dança te tenha feito dançar e vibrar com toda a família e todos os amigos. É sábado, é dia de descontrair, é dia de festa e as melhores músicas só na Cidade FM, porque isto é mais rádio, mais música e muita boa vibe. Despedimos-nos de ti a esta altura, DJ Tony e Helena Costa, a dupla que promete voltar próximo sábado a partir das 19 horas. Até lá, não percas e continua juntinho e misturada à Cidade FM, acompanhando a nossa restante programação, que certamente está imperdível. Já sabes, sim, Cidade!

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1: Boa noite, cidade de Maputo, boa noite, Moçambique, boa noite para ti que nos dás o privilégio da companhia, estejas onde estiver. O som que se espalha agora pelo ambiente é o cartão de visita de quem sabe ao que vem. Entramos na tua casa, no teu carro, no teu ambiente de trabalho, através da frequência 97.9 na Cidade FM, 92.3 na Antena Nacional e além fronteiras pela web em www.rm.co.mz. Eu sou Estevão Cabelo Júnior e este é o Sem Barreiras, o espaço onde a arte, os sonhos e as novas vozes encontram o seu palco sem preconceitos. Para abrir as honras da casa com atitude, cadência e rima forte, chamamos ao palco a força feminina do hip-hop, Vinalize, e a pergunta que ecoa no ar. Quem é essa Leida? Sintonize a tua emoção, porque a nossa viagem está apenas a começar.

Que entrada marcante da Vina Lisa! E é exatamente essa a essência do Sem Barreiras, ser a vitrine viva da criatividade da nossa juventude. Aqui, a música não tem fronteiras e muito menos barreiras de género. Todo ritmo que traz verdade, mensagem e compromisso com a qualidade tem espaço garantido no nosso alinhamento. Nesta primeira hora, a nossa missão é impulsionar os novos talentos, abrindo caminhos para que a nova vaga de artistas mostre a sua arte a todo o país. E para provar como a nossa diversidade sonora é rica, viajamos agora do ritmo envolvente da kizomba à tradição pulsante da marrabenta. Exatamente. Primeiro, Ronaldo Januário convida-nos a sentir o romantismo no tema Deixa Mostrar. Logo a seguir, a tradição e a emoção de demanda retratam sentimentos profundos no tema Lágrimas de Marias. Deixa-te levar por este desfile de sons.

0: combinação perfeita de sonoridades, o romantismo e a tradição a mostrarem a riqueza da nossa produção musical. É assim que preparamos o caminho para o ponto alto desta nossa primeira hora. Chegou o momento de abrirmos a nossa mesa de conversa, o espaço de entrevista onde a música ganha rosto, história e voz na primeira pessoa. Se tu és um novo talento e sonhas ver o teu trabalho partilhado nesta grande arena, queremos que esta conversa de hoje sirva de inspiração para que possas dar o próximo passo. Mas antes de cruzarmos a ponte para a nossa entrevista, ficamos com as rimas e a presença marcante de Caiman com o tema Marajá. Aqueça os ouvidos, porque logo a seguir a conversa vai sim, vai fluir.
1: 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E talvez eu esteja a expor muito a nossa situação, minha situação, or something. But I really gotta tell you something. Yeah. I really, really gotta tell you something. Hey, hey, hey.

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0: Sem barreiras, já está na tua casa, no teu deck, no teu smartphone. Não importa o mecanismo que usas para que nos tenhas em tua casa, no teu local de trabalho, na rua, no ginásio, onde quer que estejas, nós entramos para trazer boa música e entramos sim com esta música que é Otomano Asa. É música de promoção do nosso convidado para hoje. Este convidado não é novidade, mas traz novidade. Falamos de Keiji Nyana. Já esteve no nosso programa em 2019, é isso, né?
1: É, yeah, isso.
0: 2019, bem-vindo de volta, KG.
1: Muito obrigado por estar cá de volta.
0: Uhum. Como é que estás? É.
1: Estou, graças a Deus, abençoado.
0: Uhum.
1: Na paz, já.
0: Isso aqui é importante. O Sem Barreiras promove, sensivelmente de 2019 para cá, artistas novos, talentos na música. Não importa o estilo que o fazem, mas desde que tenham música com qualidade. KG foi um dos pioneiros aqui no nosso programa e hoje traz, depois de cerca de 6 anos, ou yeah, 7,
1: por aí.
0: Traz uma EP com título...
1: Com título 2 em 1.
0: 2 em 1. O que é que vem a ser 2 em 1? Por que esse nome?
1: Primeiramente porque KG... É um tipo caracterizado por duas pessoas, o artista e como é que é, uma pessoa comum nesse caso, né? E já entrando na parte do artista, uhum, eu queria cá introduzir um novo género que é o rap gospel. Então daí a sustentabilidade do nome 2 em 1, mais uma vez. Então, porque eu me caracterizava por fazer intervenção social, nesse caso. Então, decidi também abraçar o estilo gospel e para isso, né, para oficializar, tive a ideia de trazer esta EP com essas faixas.
0: Eu me recordo que quando esteve aqui, não veio sozinho, naquela época tinha um parceiro, trabalhavam juntos, não é?
1: Já, pois, claro.
0: É o Nyandimo.
1: Nyandimo, sim.
0: Então, sim. O que é que aconteceu de lá para cá? O que é que mudou na tua perspectiva de progressão no rap? Porque agora está sozinho.
1: Já, agora estou sozinho, sim, mas entre aspas. Foi um acordo que fizemos, separarmos por um tempo, né? Porque naquela época nós trabalhávamos muito juntos, tanto que quando um lançava uma música assim o outro, quando as pessoas ouvissem que está a vir uma música, esperavam vir, ter a presença dos dois na música, né? Então nós decidimos quebrar essa monotonia, né? E cada um seguiu o seu caminho, mas estamos juntos todos os dias, conversamos todos os dias e temos projetos também que fazemos, ainda não estão lançados. Mas para breve vamos retornar com um projeto que nós decidimos meter na gaveta, o projeto Comboio de Resgate. Para breve mesmo.
0: O que é que se sente de diferente estando a trabalhar a solo? É mais vantajoso estar sozinho ou sente ainda a falta de ter aquela companhia do Nyandimo?
1: A falta de estar na companhia dele, eu acho que faz, mas também eu vejo um cage diferente também, estando a solo. Tanto que eu agora prefiro mais trabalhar sozinho do que estar com artistas convidados. Naquela época era mais de featurings, agora até posso desenhar uma música a pensar num featuring, mas no meio do caminho acabo desistindo e faço a música sozinho. Sim, acabei ficando num comodismo de trabalhar sozinho.
0: Muito bem, amigo ouvinte, este é o Sem Barreiras e nós fazemos a promoção de novos talentos na arena musical todos os sábados na Cidade FM às 21 horas e todas as madrugadas de terça-feira na Antena Nacional às 3. Pois bem, sem barreiras, @rm.co.mz, o correio pelo qual podes manifestar o teu interesse, ou então vá ao Facebook, pesquisa Sem Barreiras, atenção que o 100 em algarismos, não por extenso, porque pode cair em outra página que não seja nossa. E hoje, bem disso, estamos a conversar com o Kei Jinyan, que volta às portas da RM depois de sensivelmente 6 a 7 anos para trazer uma EP intitulada 2 em 1. Escutamos a primeira música, que é Otomano Asa. É uma homenagem ao Azagaia, não é?
1: Pois claro.
0: Porque
1: claro.
0: A escolha do Azagaia?
1: Nem necessariamente uma escolha, porque para a primeira vez estar gostar, né? Começar a caminhar no rap foi através dele. Eu nem escutava o rap na época, escutava estilos diferentes como raga, rock, essas coisas todas. Então, um dia desses, deparei-me com a música dele, Mentiras da Verdade. Então, eu fiquei impactado pelo rap naquela época, que acabei passando a escutar o rap com frequência. Então, isso é mais que uma dívida que eu tinha, posso assim dizer.
0: Okay.
1: Para com ele, então decidi fazer essa homenagem para ele.
0: Tudo bem. E esta EP é composta por 6 faixas, incluindo a bônus.
1: Sim, sim.
0: Escutamos o Tomando Asa, que é a faixa número 1. Depois temos mais outras 5

0: seguro.
1: Cá estamos nós em Sem Barreiras, na Cidade FM e na Antena Nacional. Trazemos o melhor daquilo que é feito por jovens, não só, mas por todo aquilo que é considerado novo talento, trazendo aqui as obras. Basta que tenha coragem e partilhe connosco, basta que tenha vontade. Não há caminhos obscuros, não há taxas nem emolumentos, é apenas interesse. KG, estamos aqui a conhecer esta tua EP, um produto que nos ofereces neste ano 2026. Uhum. Escutamos agora a Terra Fértil. São mensagens, esta particularmente é de incentivo a isto, a juventude, é mais para aqui público.
2: Eu diria que esta mensagem é para público em geral, nesse caso. Uhum. Porque aqui podemos encontrar uma chamada de... Como é que é? Uma chamada a de volta às origens ou à valorização da cultura em si.
1: Uhum.
2: Nós perdemos nossos valores como africanos. Aí falo também... falo do próprio Deus, nesse caso, que uhum. vem cobrar essa dívida aí. Então, eu escrevi essa música mesmo a pensar no público em geral.
1: Ok.
2: Não tinha uma camada específica.
1: Ok, para perfeito. E eu notei que estas músicas que compõem a tua EP têm uma característica sonora africana.
2: Exato.
1: Principalmente a sentir-se na introdução com uma trilha mais africana.
2: Exato,
1: um instrumento de percussão por aí.
2: Sim, sim.
1: Como é que pensou em fazer isso? Conversou com o produtor ou o produtor é que propôs? Como é que chegaram a este consenso?
2: Isso vem através da primeira faixa, né? Essa Automano, que era mais no estilo africano e que eu também, como Cage, o que eu precisava para o 2-1 era dizer que eu sou africano também. Então houve a necessidade de todas as faixas terem o mesmo estilo africano para exaltar a africanidade, nesse caso. Então foi uma coisa mesmo projetada e o Slave Boy foi a melhor pessoa para fazer isso e fez muito bem.
1: Eu recordo-me, ou puxo agora a memória, quando conversámos em background, disse que este EP acabou tendo 6, mas o plano inicial eram 2. O que é que aconteceu?
2: O plano inicial eram 2, porque 2-1, 2 faixas, então estava nesse padrão aí, ok? Trazia uma faixa intervenção social, uma faixa intervenção gospel, então só seriam 2 faixas.

0: achas uma IP a explicar tudo por si, então, mas depois de se produzir tudo, estava pronto mesmo para ser lançado, Slave Boy me liga, diz, pá, essa IP precisa de mais faixas, pelo estrondo que ela é, neste caso, qualidade que traz em termos de trabalho, precisa de mais faixas. Então, sugeriu-se aumentar mais uma faixa, ele sugeriu. Então, eu disse, não, como a ideia inicial era duas faixas, uma social, uma gospel, vamos introduzir duas. Então, introduzimos o Hustle a 24x7 e o Terra Fertile. Neste caso, Hustle 24x7, intervenção social, Terra Fertile e gospel. Uh-huh. E acabou sendo esse IP de...
1: Não, podemos introduzir mais duas, quando era para serem duas, ficam quatro, mas depois apareceram outras duas, ficam seis.
0: Sim, ficam seis porque vi necessidade de dar mais como é que é, andamento ao Abutres, né? Que está lá como uma bonus track, sem compromisso com a IP, só está lá como uma faixa que precisa ser ouvida. Eu senti que o caminhamento que ela teve um bom caminhamento, um bom feedback, e decidi bonificar a EP com aquela faixa. Então, acabam sendo seis faixas porque o Otomano Asa vem em dose dupla. Vem em dose dupla.
1: Ok, vamos lá, mais uma sugestão, mas saiba que tu também podes estar aqui, meu caro ouvinte, estando em Maputo ou qualquer outra província, basta que manifeste o interesse, estando em Maputo, pode vir até a sede, Rua da Rádio 2000, e pedir para falar com o produtor Mucavel Júnior. Se estiver em uma das províncias do nosso vasto território, pode ir a uma delegação da Rádio Moçambique, saiba que nós estamos representados em todo o país, e pedir para entrar em contacto com a equipa de produção do Sem Barreiras na sede. Pode pedir para falar com o Mucavel Júnior. Então, vamos a mais uma música desta IP 2 em 1. Escutamos Terra Fértil, escutamos a Otomano Asa. Vamos, eu proponho 24x7, que seria 24 horas e 7 dias por semana, é isso?
0: Sim.
1: Ou tem outra perspectiva?
0: Não, 24 horas por semana mesmo.
1: 24 horas por semana. Vamos a isso, é a música número 4. Sem barra.

0: Aí está 24/7, música da EP com título 2 em 1, do nosso artista convidado para hoje, Keiji Nyana. 2019 para cá sumiu, reapareceu e trouxe novidade, não sendo propriamente o Keiji Nyana a novidade, mas a EP. Então, esta EP, 6 faixas, uma bónus, Otomano Asa repetida ou com duas versões. O que é que espera com este EP? Onde é que espera fazer chegar a ela?
1: Epá, eu com este EP espero chegar aos ouvidos certos. Nesse caso, os ouvidos certos serão todas as pessoas que ouvirem e entenderem a mensagem que eu trago lá. E eu já tenho sentido isso, a sensação de uma missão cumprida, porque o feedback desde o lançamento está a ser positivo, acima até do que eu esperava, né? Então isso dá motivação para trazer mais trabalhos, para poder mesmo trazer para essas pessoas, impactar novamente essas pessoas com esse trabalho.
0: E o que é que foi mais difícil no processo da criação deste EP?
1: O mais difícil no processo da criação, primeiro, a parte mais difícil foi quando houve a sugestão de se aumentar a faixa. Eu fiquei, opa, o que é que trazer que seja capaz de enquadrar sem destoar, porque é uma coisa que não estava no plano. Então, o que eu traria? Então, essa foi uma das partes mais difíceis, porque as primeiras eu já havia idealizado com mais tempo, e no processo de adicionar eu tinha menos tempo para trabalhar. Então, e já estava apertado em termos de prazo de disponibilização. Ainda assim, tive um déficit de 3 dias de atraso, por questões técnicas mesmo. E aí o sleeve também andava muito apertado, muito trabalho. O processo mais difícil também foi a parte a parte técnica mesmo. Uhum. Foi a parte também mais difícil.
0: Quando é que foi lançado este EP?
1: 23 do mês passado.
0: 23?
1: Sim, sim.
0: De julho?
1: De julho, sim.
0: Então lançou a 23 de julho. E quanto tempo levou para ter pronta?
1: Para ter pronta, acho que foram uns 3 anos.
0: 3 anos?
1: Eu estou a trabalhar esta EP há 3 anos atrás, sim. Porque era suposto eu ter lançado mesmo ano antepassado. Então, naquele ano, já não me recordo o que me impediu de lançar a mesma EP, porque eu apareci com a promo, tudo mais, depois fechei a promo por algum motivo que já não vem à mente agora, mas era um motivo muito imperioso mesmo, e acabei congelando a EP. Então, trabalhei de forma amorosa, fui lançando faixas soltas por aí. Então, depois retomei no final do ano passado, já com gás, com todo gás, a IP, mesmo a trabalhar na IP com todo gás, e tudo até início deste ano já tínhamos quase tudo pronto para ser lançado.
0: E o Keiji sente-se maduro já para na arena da música, no rap?
1: Eu sinto-me maduro, sim, na arena do rap. Porque quando eu olho para trás, as ideias que eu tinha antigamente não são as mesmas que eu tenho agora. Então, agora tenho ideias muito diferentes de antes. Esta EP, inclusive, não seria a mesma se eu tivesse lançado antes, porque mudou muita coisa, muita forma de pensar em relação a ela mesmo, estruturação e tudo mais. Então, valeu a pena para mim o tempo de espera.
0: Não será como alguns que não posso mencionar, que aparecem, oferecem ou dão um doce na boca e depois desaparecem?
1: Não, não.
0: Será a continuidade de um KD daqui para frente?
1: É, tanto que o KD nunca esteve parado. É, só um período que só trabalhava com featurings, menos os lançamentos do próprio Cage, mas daqui para frente estou a focar mais em mim, meus lançamentos próprios e mais Cage vem por aí. E para já, dia 20 do corrente mês, vou lançar um videoclipe de uma nova música também. Então,
0: uma música inédita.
1: Uma música inédita. E depois desta também vão seguir mais músicas a serem lançadas. Por acaso eu já tenho músicas prontas, né, para serem lançadas, porque eu esse tempo todo não estive parado. Trabalhava na EP, mas também trabalhava de forma paralela. Então tenho um leque de músicas prontas para serem lançadas e tal. E se calhar também, ora vejamos, tive a primeira entrevista aqui neste programa em 2019. Estou a ter a primeira entrevista do lançamento da EP. Quem sabe teria a primeira entrevista do lançamento do videoclipe e por aí em diante, né?
0: As portas do Sem Barreiras estão sempre abertas.
1: Yeah.
0: Mas voltando aqui à nossa EP, são 6 faixas: Joto Manuasa, Soldado de Cristo, Terra Fértil, Hustler
1: 24x7,
0: Joto Manuasa Again, depois Abutres, que é a bonus track. Falou aqui dos planos que ainda tem para este ano e em diante, mas como é que as pessoas podem obter esta EP? Está a ser comercializada? Está a título gratuito? Como é que obtêm?
1: A EP está 100% gratuita e para obter a mesma é só através das minhas redes sociais, Cage Nyani, YouTube, Facebook, podem lá obter o trabalho. SoundCloud também está lá e também nos blogs. Por acaso no YouTube já tem o link para quem quer fazer download, já tem um link lá que facilita, é só entrar no primeiro comentário de qualquer música, já tem lá o link do blog melodiadigital.blogspot.com e vais direto para baixar a música. Quem quer escutar, pá, usa o YouTube, usa o SoundCloud daí e aí já está.
0: E já consegue ter alguma renda com a música?
1: Por acaso estou a ter apoio, sim. Algumas pessoas vão engordando o meu emol aí, porque epa, eu quando lancei até por acaso eu disse que a música é 100% grátis, mas se quiser apoiar o artista e dispus lá o número para que a pessoa fizesse isso, e as pessoas têm feito isso, graças a Deus, epa, e eu agradeço mesmo imensamente. E brevemente vou começar já a postar, né, no meu WhatsApp aí as pessoas que têm feito esse apoio aí.
0: Okay.
1: Só para elas sentirem-se mais recebida, com calor e tal. Embora tenha feito no privado também delas o agradecimento.
0: Obrigado. E já deixou os contactos aqui, as redes sociais?
1: As redes sociais são Cage Nyani, Facebook, Cage Nyani, YouTube, Cage Nyani, SoundCloud. Contacto WhatsApp 84 46 222 76, Movitel 86 81 82 438. Então aí aceito receber bônus, também estou disponível para quem quiser trabalhar comigo, para shows, estou 100% disponível.
0: Perfeito, e mensagem final, KD?
1: A mensagem final é que escutem a EP com calma, vão gostar. Ela tem muito a dizer, então precisa da vossa atenção. total e completo para poderem receber essa mensagem e serem transformados. E espero que sejam transformados, assim como eu também fui transformado no processo de criação da mesma EP.
0: Ok, eu sugiro o Soldado de Cristo para fechar, não sei se está de acordo.
1: Tudo, porque não estaria.
0: Até porque era integrante da ideia inicial de duas músicas para a EP, não é?
1: Exatamente, e é uma música também de superação. Yeah.
0: Muito bem, contudo, são convidados a escutar as 6 faixas, nós apenas desfrutamos de 4.
1: Exato.
0: O tempo é cronometrado.
1: Exatamente.
0: Né? Então, aí está a música que fecha esta entrevista e contamos contigo em próxima oportunidade.
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termina aqui a nossa entrevista e com ela fechamos as cortinas da primeira hora do Sem Barreiras. Foi um privilégio acompanhar o talento, a visão e a entrega do nosso convidado de hoje. Lembra-te sempre, as barreiras foram feitas para serem ultrapassadas e a arte é uma das ferramentas mais poderosas para essa conquista. Mas não te afastes do teu receptor, a nossa jornada continua. Na segunda hora, prepara o teu coração porque entramos no território das emoções fortes com uma história de vida impressionante contada na primeira pessoa. Um retrato de superação que promete inspirar e motivar a tua semana. Para selar este primeiro capítulo da nossa noite com chave de ouro, convido-vos com a sonoridade urbana e envolvente de Reed no tema Reza e Live. O Sem Barreiras faz uma breve pausa para o oxigênio, mas voltamos já.

Entramos nesta segunda hora do programa Sem Barreiras, ao som de Rolley com Altos e Baixos, para abrir o nosso momento motivacional. Aqui o destaque são as histórias de vida reais e as canções que falam diretamente ao seu coração. As nossas decisões podem se tornar fardos para a vida toda. Por isso, em momentos de incerteza, é vital partilhar o peso, conversar e buscar a diretriz de alguém em quem confiamos. Na música que sugerimos agora, talvez o Zagalote tenha seguido por conta própria e o resultado foi a dor de um casal infectado pelo HIV. Uma lição em forma de melodia e ritmo. Zagalote para escutar com Geração Bees.

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antes mesmo de partilharmos a história reservada para hoje, queremos, por intermédio da voz do Totó, convidar-te, amigo ouvinte, a refletir. Todos nós precisamos de apoio, seja ele emocional ou afetivo. Ninguém é uma ilha. Depois de escutarmos Totó, vem a nossa história de vida na primeira pessoa.

0: da minha história de vida.
1: Ali eles me batiam com pedras e ferros, muita coisa. Eles já gritaram: procurem pneu para queimarmos a ele, procurem pneu para queimarmos a eles. Eles tiraram a pena, a vista, mas as minhas faculdades mentais não, estavam mesmo 100% e ainda estão 100%.
2: Hoje vamos escutar a história de superação de Orlando Armando Machula, um jovem de 42 anos de idade, residente no bairro das Maotas. Foi muito bem acolhido na sua residência, onde partilhamos um dedo de conversa. Orlando abriu seu coração e contou-nos o seu percurso. Uma história contada na primeira pessoa. Desde cedo conheceu o valor do trabalho, passando quase toda a infância a trabalhar para ajudar no sustento da família, que por sinal era numerosa. 11 irmãos.
1: Eu costumava dizer que nossa casa era fábrica, porque ali fazia-se pipocas, fazia-se matortouro, fazia-se arrofadas, badias, amendoim torrado, castanhas, muita coisa que era feito ali em casa. E cresci nesse ambiente. E chegou um tempo também, minha mãe tinha uma banca, as duas minhas mães tinham banca no Spamanini. E eu entrava de manhã na escola, saía às 10, na hora das 12 eu tinha que correr para o mercado, ir ter com elas para poder vender. Eu recordo-me que eu comprava cebolas, mandavam-me a comprar cebolas na Malanga e juntava aquelas cebolas por 3 e rolava pela cidade com um jovem que era filho da amiga da minha mãe e assim fazíamos o negócio.
2: A dado momento, teve de abandonar a escola. Não conseguiu concluir os estudos, deixou os cadernos ainda na quinta classe e o destino trocou-lhe as voltas, levando-o até a África do Sul.
1: Eu não concluí nem primário nem secundário. Não concluí porque gostava de ir à escola, mas não tanto assim. E outra coisa, devido às dificuldades de casa, porque tinha que pensar também no ir trabalhar. Eu recordo-me que no intervalo de 90 e no ano de 99, eu tinha um irmão que trabalhava na África do Sul e ele acabou me levando para lá. Ele abriu uma banca para mim. Era muito novo, eu tinha 15 anos. Veja que depois, até enquanto estávamos lá, meu irmão, ele teve que sair, ele teve que voltar para cá, para Moçambique, eu tive que ficar, já tomar as minhas responsabilidades, eu tinha que pagar renda para mim, tinha que cuidar de mim, praticamente, e também quando tiver alguma coisa, mandar para minha família.
2: Muito jovem e carregado de responsabilidades, enfrentou dias difíceis, daqueles em que um amparo fazia toda a falta.
1: Ainda mesmo na África do Sul, eu senti um pouco de abandono quando meu irmão, ele me deixou lá, porque ainda era menor mesmo de idade. Eu senti que não, eu tenho pais, tenho família. Algumas pessoas me discriminavam nem por saber que meu irmão não estava ali perto. Eu tinha que, antes de aprender esse trabalho de construir e montar tento falso, tijoleira, eu tinha que mendigar diante deles, eles me darem biscatos ali e pronto, por eles não me conhecerem. E aquele tempo foi um tempo de sufoco para mim, foi um tempo de sufoco mesmo.
2: O retrato do sofrimento de um adolescente que foi crescendo e aprendeu a cuidar de si por si mesmo. Os anos passaram e em 2005 acabou por ser deportado por se encontrar em situação ilegal. De regresso a Maputo, felizmente conseguiu um emprego facilitado por um tio. Era o vislumbre, finalmente, de uma vida melhor.
1: Praticamente foi um período de 3 anos, sim, porque de 2005 para 2008 são 3 anos que eu trabalhei. Foi um tempo muito bom naquela empresa, foi um tempo muito bom, mas muito bom de verdade, porque eu já era maduro, eu já sabia o que era acordar e lidar com um trabalho para o meu sustento.
2: Mal sabia ele que o seu destino mudaria drasticamente num fim de semana. Enquanto fazia companhia à irmã, Orlando foi vítima de uma agressão física bárbara e perdeu parcialmente a visão.
1: Minha irmã, que eu sigo ela, ela trabalhava na mesma rua onde vivíamos, ali em Laulan. Ela trabalhava numa mercearia e eu tinha que ir buscar a ela. Naquela hora das 21h, eu saí de casa. Vivia com uma miúda. Saímos juntos, fomos até lá. Chegamos na mercearia dela, compramos 2 litros de refresco, recordo-me que era Coca-Cola aquilo. Tomamos e nos divertimos, né? Como jovens, como outros jovens. Ficamos ali, nos divertimos, ainda no processo de esperar da minha irmã, que ela despegasse. E a minha irmã, ela estava de grávida, de 9 meses. Sim, era o último mês para ela poder dar o parto. E o que aconteceu? Aconteceu que a minha irmã saiu com a moça que estava comigo. E foram no lado de fora do coisa da mercearia, iam fazer na cidade menor. Estando lá elas, eu de repente ouvi um grito. Eu não achei normal e percebi que era grito da minha irmã. Afinal de contas, havia um jovem que queria lhes, eu diria assim, que queria lhes violar sexualmente. E elas gritaram. É quando eu me fiz à rua. E o jovem se apercebeu que eu já estava lá, ele se pôs em fuga e levei a minha namorada e a minha irmã, voltamos para a mercearia. Ficamos ali, ela tinha que fazer aquelas contas para poder entregar o valor que ela havia trabalhado durante o dia. Ela, quando termina, enquanto estávamos a sair, de repente os jovens já estavam lá fora. Eu só me apercebi que já estava no chão. Eles partiram pela agressão. Eles traziam ali ferros, garrafas e chutaram a barriga da minha irmã, que ela estava de grávida. Eu ali tentando também defender a ela, não foi fácil. É quando eles rasgaram-me a primeira minha vista esquerda, rasgaram-me do meio com a garrafa. Se aperceberam que a situação já não estava boa, se puseram em fuga. É quando eu fui levado para o hospital.
2: Orlando viu a sua vida virada do avesso por querer simplesmente fazer o bem. Ter de se recompor e aprender a viver às escuras não foi fácil. E em plena fase de recuperação, surgiu um novo e cruel desafio. Perde a visão total num segundo ato de violência. No dia do sucedido, Orlando tinha ido visitar a mãe que se encontrava doente. Após a visita, ficou a conversa com um amigo. Ele recorda assim o momento.
1: Dali, o que aconteceu, chega um meu amigo chamado Antoninho, é um senhor e faleceu, ele já não está em vida. Ele pediu que eu lhe acompanhasse, mas por ali na zona mesmo. Saímos de casa e fomos numa barraca, chegamos ali, comprei 2 litros de Coca-Cola e consumi. Antes de terminarmos até aquele refresco, algo depois me veio em mente. Eu disse o seguinte para ele: eu gostaria de conhecer mais essas pessoas que me tiraram a vista, porque são jovens da zona. Eu quero saber, no fundo, por que que eles fizeram isto. Bem, uma vez que ele conhecia em casa de um deles, ele disse: ah, mano Orlando, não é preciso irmos para lá. Eu disse: não, vamos lá, eu preciso de conhecer esse jovem, quero perguntar exatamente por que que eles fizeram isto aqui. Com muita inocência, então nos dirigimos até a casa dele. Chegamos, e quando chegamos em casa do jovem, havia lá umas 2 crianças que acredito que se calhar eram filhas do jovem que íamos ter com ele, que eu ia perguntar porque é que eles fizeram aquilo. E encontramos as crianças lá e eu perguntei às crianças onde é que estava o pai. as crianças disseram, não, pai havia saído. E por acaso eu perguntei pelo nome, que aqui não vou pronunciar o nome da pessoa. Disseram que o pai havia saído e as crianças saíram, viram ali dois senhores, que era eu e o tal senhor que havia me acompanhado. Não sei como, o que é que a criança havia pensado, saiu a criança, foi em casa da vizinhança para chamar alguém, né, para vir nos atender nesse caso. Afinal de contas, eles foram chamar um jovem que estava da primeira vez quando me tiraram a vista. E o que é que acontece? Acontece que aquele jovem, quando chega, ele repara para mim e, afinal de contas, é o mesmo jovem que estava na primeira vista e ele era motorista de chapas. E sempre que eu pegava chapa para o trabalho, eu encontrava a chapa dele, subia a chapa dele. E ele me olhava de uma forma muito estranha. Eu não conseguia entender o que na verdade... por que ele me olhava daquele jeito, por que ele me estranhava? Mas quando ele já estava comigo presente ali, eu fui me recordar dele. Que, afinal de contas, quando ele já me fazia perguntas ali, porque ele dizia assim, o que é que precisas aqui? O que quer fazer com o dono da casa? Eu dizia, não, eu queria conversar com ele, apenas. Ele conversar com ele, o quê? Porque ele já tinha noção da história. Ele já sabia que, esse que lhe fizemos, estou aqui, e ele está a vir cobrar. Mas que eu ia lá de uma maneira pacífica, né? Não era de confusão. E ele ali se apercebeu que não, as coisas já não estavam boas. Eu não sei como é que ele conseguiu arrumar um outro grupo. Eu, de repente, só senti que alguém me bateu com ferro. Na segunda vista. E veja que ali estava a chefe de quarteirão, muitas pessoas estavam ali gritando, ladrão, ladrão, ladrão, ladrão, ladrão. Eu não sou ladrão. Eles agitavam aquelas pessoas para que outras pessoas não pudessem perceber da situação.
2: Eram 10 horas de um dia de verão. Em poucos segundos, o dia fez-se noite. Orlando perdia ali a segunda visão. Só não perdeu a vida porque algo inesperado aconteceu.
1: Ali eu fiquei estatelado no chão, porque já não conseguia enxergar. Ali eles me batiam com pedras e ferros, muita coisa. Eles já gritaram, procurem pneu para queimarmos a ele, procurem pneu para queimarmos a ele. Por sorte minha, ou pela graça de Deus, porque... se nós somos justos numa determinada coisa, a mão de Deus sempre está ali. Veja o que acontece. Um dos meus primos, que nem vivia naquele bairro, ele vive em Maracuene. Ele estava de passagem naquele bairro. Ele estava de passagem com a cunhada dele, mas bem distante. E ele ouviu o barulho daquela agitação. E ele disse assim para minha cunhada, segundo ele, quando conta, que não, algo está a me chamar, eu tenho que ir nesse barulho, eu quero ver esse barulho, o que é que está a acontecer. Ele chegando ali no meio do barulho, e quando ele chamou meu nome, dali eu salvei a minha vida. Eu pude reconhecer a voz dele, que era a voz do meu primo. Eu disse, mano Estevão. Ele disse, Orlando, o que é que está a acontecer? Eu ali já não tinha como responder muita coisa. E quando se aperceberam que alguém da minha família havia chegado, eles fugiram, todos.
2: Momentos de profunda escuridão e dor pairaram sobre o nosso entrevistado. Alguém que antes tinha uma visão plena e se locomovia com total autonomia, passava a não contar com um dos sentidos vitais para o cotidiano. Dali para frente, o único caminho era reerguer-se.
1: Bem, foi difícil no início porque foi um processo também, não foi daqui para aqui.

0: é que eu tinha que aceitar que eu já era uma outra pessoa num novo mundo. E eu esforcei-me, não foi fácil. Eles tiraram a pena, a vista, mas as minhas faculdades mentais não estavam mesmo 100% e ainda estão 100%. E daí, uma outra coisa é que eu conheci Deus. Conheci esse Deus de uma forma muito tremenda e num período muito curto. E afinal de contas, tem certas coisas que acontecem na nossa vida, mas Deus está no lugar, está no controle das coisas. E Deus, Ele esteve ali no controle, Ele sempre esteve presente. E esse Deus, eu aceitei a Ele, que Ele entrasse na minha vida, porque Deus, Ele nos chama e nos mostra a porta, se nós aceitamos ou não. Eu não recusei quando Ele me chamou. Eu aceitei a Ele, Ele deu-me forças, e neste processo Deus foi me dando uma nova vista, que é uma vista espiritual, o qual não contém a cegueira que as pessoas pensam. Eu sim, sou cego fisicamente, mas espiritualmente também tenho o meu mundo, um mundo muito lindo, mas muito lindo. E este mundo que me fortalece, o qual o homem, minha mãe, meu pai, nem qualquer tipo de dinheiro poderia me dar esta força. E eu acabei acreditando nesse Deus, e esse Deus que tem me fortalecido.
1: E o Orlando renasceu, seguiu em frente, resgatou o seu faro pelo negócio e voltou a trabalhar por conta própria. A ausência de visão não o limitou. Pelo contrário, voltou a atravessar a fronteira para vender capulanas na África do Sul e dedicou-se também à venda de roupa de fardo já cá em Maputo, um negócio que até hoje o sustenta. O tempo foi passando, e porque o ditado popular diz que atrás de um grande homem há sempre uma grande mulher, com Orlando não foi diferente. Ele, nos caminhos da vida, encontrou o amor.
0: Ela chama-se Rebeca. É uma grande história, porque veja que meu pai, depois ele vende a casa. Ele tinha que voltar para ter a Natal, que é na Manhissa. Eles venderam a casa, eu não voltei. Eu disse, não, eu vou viver aqui em Maputo. E eu não tinha mulher. Tinha lá três meus sobrinhos, que uma estava a fazer quarta classe, a outra fazia segunda classe e o outro fazia a primeira classe. Eu é que cuidava dessas crianças, e ao mesmo tempo eu disse não. Eu falei com a minha irmã e meu irmão, que são os pais dessas crianças, eu disse não, eu peço que vocês me aluguem uma casa, me ajudem a pagar a renda, o resto comida eu vou comprar, eu vou viver com essas crianças. Veja que em 2014 nós fomos arrendar uma casa. Eu vivi com aquelas crianças, eu cozinhava para elas, eu lavava roupa para eles, eu engomava, fazia tudo. O dever de uma mãe para a criança, eu fazia todo aquele papel ali, sem mulher. Mas havia algumas concorrentes que andavam por aí. Uma vez que vendia roupa, muitas meninas vinham aí apreciar as minhas roupas, outras não era só apreciar roupas, né? Olhavam para mim, mas esse charmosinho aqui, vá. Mas pronto, eu não estava nesse processo, porque eu precisava de uma mulher, não precisava de uma mulher que um dia, se calhar, poderia vir me dar costas. Não, porque eu dizia para mim mesmo que eu não queria uma mulher que venha viver comigo por pena, porque eu sou deficiente, não. Eu queria uma mulher que vinha viver comigo porque eu sou um homem, e ela também é mulher, por um plano, porque pronto, uma mulher sempre tem que ter o seu lar, um homem também tem que ter o seu lar com a sua mulher, e eu coloquei assim na minha vida. E em 2014, 2015, 16 e 17 é quando eu conheço a Rebeca. Eu conheço a Rebeca. E, a ser

0: Acertei-me com ela. Acertei-me com a Rebeca de 2017. Foi no mês de... Foi no mês de agosto. Acertei-me com ela. Houve muitas batalhas, porque há muita coisa por detrás desta relação. Mas uma coisa que eu pedi a Deus, eu disse: Deus, se esta menina aqui que vai viver comigo, que o Senhor coloque a ela nos meus caminhos. Porque está escrito na sua palavra que aquilo que o Senhor nos dá, ninguém tira. Eu acreditei. E foi um processo muito complicado, mas no final nós conseguimos estar juntos. Acima de tudo que aconteceu, conseguimos estar juntos com a menina e até hoje estamos juntos.
1: Rebeca, no calor da nossa conversa, deixou algumas palavras reconfortantes para o seu amado.
2: Tem que haver amor entre os dois. Ele tem muito amor, ele é muito carinhoso, ele é muito atencioso. Cada dia ele surpreende-me. O que eu desejo para ele é que Deus lhe conceda saúde, em primeiro lugar, a vida, e que ele possa alcançar os objetivos aos quais ele quer alcançar. E que Deus esteja em frente de tudo quanto ele precisa. E Deus lhe capacite, lhe dê mais sabedoria e realizar os sonhos dele, que é a gente casar, um dia termos a nossa casa. E Deus realize o nosso sonho de termos filho, ainda que seja um e único filho, seria muito para nós.
1: Casar, ter filhos, consolidar a vida a dois. O Orlando superou a dor graças à sua força interior e ao apoio incondicional de quem o rodeia.

0: veias verdes é parte da identidade do Orlando, mas também da Rebeca. Juntos formam uma dupla que sonha crescer no mundo das artes. E Orlando conta-nos como nasceu esta paixão pelas melodias.
1: Começou a se revelar esta parte da música quando eu já estive com ela. Quando eu fiquei com ela, comecei a viver com ela. Eu cantava e muito mais, até estava no mundo gospel, eu fazia músicas gospel. Mas depois foi se revelando que não era só apenas gospel, eu tinha que fazer a música secular também, música romântica, é uma mistura, marabenta, quer dizer, na medida que o tempo passava, ia se revelando todo tipo de música até atualmente, né? E também fui descobrir nela, porque eu cantava sozinho, tocava e criava letras sozinho e cantava sozinho. Mas algo me despertou, eu disse, não, Rebeca, nós estamos juntos, nós podemos formar um Zaidan Tlongo aí em Tlongo. Podemos formar uma dupla aqui. Eu incentivei a ela, eu ensinava a ela como que ela poderia cantar, como ela poderia seguir a viola. As coisas foram acontecendo, foram fluindo assim mesmo. E cantamos e tocamos. E no ano de 2019, não, foi no ano de 2020, quando eu tive uma ideia por um jovem que eu conheci, um produtor chamado Dalu. Estávamos sempre, sempre costumávamos nos encontrar numa casa, tocarmos. Não é uma banda assim, diria uma banda unida, né? Só nos encontrávamos lá porque todos sabíamos tocar. Então íamos lá em casa de um senhor chamado Afonso Langa. Nós íamos tocar lá e acabamos pensando que não, tínhamos que gravar uma música. Eu recordo-me que gravamos a primeira música chamada Muchato, uma marabenta, gravamos essa música e eu despertei, vi que realmente aqui está a sair alguma coisa. Só que pronto, não chegamos de lançar essa música porque pronto, ele acabou perdendo algum material do estúdio, né? O projeto da música ficou assim e gravamos a segunda música também que não conseguimos lançar, que é com o tema Mulher Bonita. E é quando gravamos Moçambique, Nossa Terra, que não conseguimos lançar, e viemos de novo refazer esta música. Tivemos uma oportunidade também com o produtor MFML, tivemos a oportunidade com ele. É quando gravamos a música Moçambique, Nossa Terra, e conseguimos lançar esta música. E ficamos firmes e acreditamos, porque ainda temos muito trabalho mesmo. E daí descobrimos as nossas vozes e nos eventos que às vezes as pessoas nos convidam para irmos cantar. E acreditamos porque as pessoas nos fortalecem, dizem que nós sabemos fazer, mas nós ainda não nos vemos neste nível. É assim que nós descobrimos essa carreira musical.
0: É com este entusiasmo, como se estivesse já a compor mais um dos seus temas, que Orlando fala das expectativas que carrega para o futuro.
1: É verdade que a expectativa é maior. Nós sonhamos a sermos artistas mais conhecido por um bom trabalho. Porque também a música é disciplina e também através da música muitas pessoas já aprendem alguma coisa e nós mesmo que cantamos e tocamos aprendemos algo. Então a expectativa é maior que um dia nós temos esse sonho, que nós possamos produzir as nossas músicas, gravarmos, termos os nossos vídeos e o mundo inteiro, porque tem certas músicas que até cantamos que vão além da fronteira, cantamos em inglês, que o mundo possa nos conhecer bem, para quem escuta. Na verdade, nós esperamos, e eu e a minha esposa, que respondemos em nomes de Vés Verdes, né, em nomes artísticos, esperamos que alguém possa sensibilizar-se com isso, com a nossa história e com a nossa carreira musical, que possa, não vamos dizer que é o fulano, é a fulana, não, aquele que Deus for ali tocar, que possa nos procurar e nos ajudar. A forma de sermos encontrados, nós vamos deixar aqui o nosso contato, que poderiam usar deste contato para poderem nos encontrar. O nosso contato é 84 67 095 41, e vou repetir: 84 67 095 41. Esse é o contato que poderiam nos procurar. Bem, músicas prontas, acredito que 10 músicas nós podemos gravar, mas que do momento uma que foi lançada é uma marabenta com o tema Moçambique Nossa Terra, que já está nas redes sociais. Estamos a falar de Spotify, estamos a falar do Facebook, estamos a falar do TikTok, estamos a falar do YouTube. Podem seguir lá também a nossa página, e em nome Veias Verdes. E é muito trabalho, só precisamos mesmo de uma mão de ajuda. Nós temos muito trabalho aqui.
0: Orlando trouxe-nos uma história que começou marcada pela violência e pela dor, mas à medida que escutávamos a sua voz, percebemos que as feridas estão saradas. Ele encara a vida com uma firmeza admirável e encontrou na música a sua grande companheira. E em gesto de despedida, a mensagem que nos deixa é esta.
1: É agradecer à rádio por ter nos dado essa oportunidade. E para dizer, estamos muito gratos com isso, e também para mandar meus abraços a todos os ouvintes da rádio, aqueles que nos conhecem, aqueles que não nos conhecem, e também fortalecer, que não vou me esquecer aqui dos moçambicanos que estão a passar xenofobia na África do Sul, e que Deus o tenha paz, que as nossas autoridades moçambicanas possam tomar conta deste processo, né? Que os nossos moçambicanos sejam abraçados, e é tudo, né? É tudo, é tudo. Um abraço muito forte para todo Moçambique.

0: Fechamos assim este espaço dedicado a uma história de vida contada na primeira pessoa. A lição que fica é clara: muitos possuem a vista, mas poucos têm visão. Esta é a história de superação de quem foi privado da vista com brutalidade, mas que nem por um segundo perdeu o seu brilho e a sua visão de futuro. Que sirva de exemplo para cada um de nós. Ficamos com veias verdes a embalar o fim desta conversa. Moçambique, nossa terra.
1: A minha história de vida.

Já com um aperto no coração, ouço o sino que anuncia a nossa retirada. Como diz o velho ditado, tudo que é bom dura pouco, mas o que é verdadeiro permanece. Resta-nos dizer que voltaremos na próxima semana com muito mais conteúdo e pura emoção para ti. Meu nome é Estevão Mucavel Júnior e deixo-te com Islo Age, ele que fecha o programa com Eu Quero Estar Contigo. É exatamente onde eu quero estar, digo eu, Mucavel, contigo. Prometo voltar em próxima oportunidade. Até lá!

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